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3: Vinte e uma horas e três minutos.
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3: 21 horas e 26 minutos.

0: 21h44.
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2: 22 horas e 3 minutos.
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Maria Santíssima, que em vossa imagem milagrosa de Aparecida espalhais inúmeros benefícios sobre o Brasil. Eu, embora indigno de pertencer ao número dos vossos servos, mas desejando participar dos benefícios da vossa misericórdia, prostrado a vossos pés, consagro-vos o entendimento para que sempre pense no amor que mereceis. Consagro-vos a língua para que sempre vos louve e propague a vossa devoção. Consagro-vos o coração para que depois de Deus vos ame sobre todas as coisas. Recebei-nos, ó Rainha incomparável, e o ditoso número dos vossos servos. Acolhei-nos debaixo da vossa proteção. Socorrei-nos em nossas necessidades espirituais e temporais, e sobretudo na hora da nossa morte. Abençoai-nos, ó Mãe Celestial, e com vossa poderosa intercessão fortalecei-nos em nossa fraqueza, a fim de que, servindo-vos fielmente nesta vida, possamos louvar-vos, amar-vos e render-vos graças no céu,

imagem da Virgem Imaculada. Abençoai esta água e fazei que ela nos recorde nosso batismo, para que, purificados de nossas faltas, vivamos como cristãos, membros da vossa igreja, e cheguemos um dia à vida eterna. Por Cristo nosso Senhor.

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1: Meia-noite e 6 minutos.
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Pode ser que daqui a algum tempo haja tempo pra gente ser mais, muito mais que dois grandes amigos, pai e filho, talvez. Pai, pode ser que daí você sinta qualquer coisa entre esses 20 ou 30.

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Ó Maria Santíssima, que em vossa imagem milagrosa de Aparecida espalhais inúmeros benefícios sobre o Brasil, eu, embora indigno de pertencer ao número dos vossos servos, mas desejando participar dos benefícios da vossa misericórdia, prostrado a vossos pés, consagro-vos o entendimento para que sempre pense no amor que mereceis. Consagro-vos a língua para que sempre vos louve e propague a vossa devoção. Consagro-vos o coração para que depois de Deus vos ame sobre todas as coisas. Recebei-nos, ó Rainha incomparável, no ditoso número dos vossos servos. Acolhei-nos debaixo da vossa proteção. Socorrei-nos em nossas necessidades espirituais e temporais, e sobretudo na hora da nossa morte. Abençoai-nos, ó Mãe Celestial, e com vossa poderosa intercessão fortalecei-nos em nossa fraqueza, a fim de que, servindo-vos fielmente nesta vida, possamos louvar-vos, amar-vos e render-vos graças no céu.

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1: 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Benedicto Dini Potente, Padre Espírito Santo, Descente Vós, Mare de Sempre.

0: produção Milícia da Imaculada.
1: Para Padre Kolbe, a Virgem Imaculada é Rainha do Céu e da Terra, refúgio dos pecadores e Nossa Mãe amorosa. Em uma família, os pais que amam os filhos procuram atender seus desejos desde que não lhes causam prejuízo. Com razão, Deus Criador dos pais terrenos deseja realizar a vontade de suas criaturas desde que não lhes causem dano e estejam conforme a vontade divina. A Imaculada nunca se desviou da vontade de Deus. Ela amava a vontade de Deus em tudo, o próprio Deus. Por isso, é justo chamá-la de intercessora onipotente, pois tem influência sobre Deus e o mundo. Ela é a rainha do

0: céu e da terra. Todos reconhecem seu reino de amor no céu, porém, os anjos que se recusaram a reconhecer sua realeza perderam seu lugar no céu. Sendo a Mãe de Deus, é Rainha do mundo e deseja ser reconhecida como tal por cada coração individualmente. E ela tem o direito de ser amada como Rainha para que, por meio dela, cada coração possa ser cada vez mais purificado, tornar-se cada vez mais imaculado, mais semelhante ao seu coração e, assim, tornar-se cada vez mais digno de se unir a Deus, ao seu amor divino, ao Sagrado Coração de Jesus. Consagremos-nos a ela, pedindo a graça de amar e ser obediente a Deus com seu próprio coração. Amém.
1: Elevemos nosso pensamento a Deus e oremos. Louvemos ao Senhor. Louvemos ao Senhor desde os céus. Louvai-o nas alturas, louvai-o todos os seus anjos, louvai-o todos os seus exércitos, louvai-o sol e lua, todas as estrelas luzentes, as águas que estão sob os céus. Louvemos o nome do Senhor. Ave Maria, cheia de graça, o Senhor é convosco. Bendita sois entre as mulheres. Bendito é o fruto de

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1: 6 horas e 2 minutos.

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estou com vocês, vocês também estão comigo. Bom dia, Espírito Santo do Pinhal. Bom dia, querida amada região. Vamos aumentando o volume do seu rádio. E mais uma vez vamos iniciando mais um programa Júlio Araújo. Opa, até o Júlio Araújo está meio dormindo ainda. Mas vamos acordar, Júlio Araújo, vamos acordar, pessoal. É, vamos iniciando mais um programa Júlio Araújo. Agora sim, a direção geral do Davilson Salles, da produção edição, meu amigão Diego Perina, né? Nosso muito obrigado às empresas pinhalenses, Decor Colors Pinhal, Mercadinho Tessarini, de São João do Maurício, agradeço o Magazão Móveis, Casa de Carnes União, Farmácia Droga Nova. Obrigado a vocês pelo carinho da audiência. E vamos acordar, compadre. Vamos acordar, compadre. Que o Júlio Araújo vem chegando, trazendo uma boiada de música sertaneja. E é claro, sempre, contando com a sua participação pelo telefone, que agora é o WhatsApp também, 3651-4444. Você pede sua música, fala para quem você quer mandar um abração, de repente tem um aniversariante na família, e sábado que vem a gente toca a sua música com o maior prazer do mundo, tá bom? Júlio Araújo chegando, trazendo muita coisa boa para vocês. Já vamos trazendo aí Nelório Valente com João Paulo Daniel, e Retrato de Mãe com Mato Grosso e Matias, e no programa Júlio Araújo, dando pontapé inicial, né, Diego? É, no programa Júlio Araújo de hoje. Bom sábado a todos vocês!

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2: 6:13.
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É isso aí, depois de curtir o João Paulo Daniel, Mato Grosso Matias, são músicas bonitas e tristes ao mesmo tempo, né? Mas bonitas, bonitas, lindas canções que foram sucesso aí no seu, nas suas épocas, né? Forte abraço, bom dia, comadre, bom dia, compadre. Vamos acordar, derrubar o compadre da cama, vamos pôr água para ferver e vamos trazer muita música sertaneja. Pessoal da região que está curtindo a gente, Albertina, Bueno Brandão, Ouro Fino, Jacutinga, Santo Antônio, Jardim Andradas, Aguaí, Mogi Guaçu, Mogi Mirim, também quem mais, hein? Pessoal de Águas da Prata, pessoal de São João da Boa Vista, pessoal também sempre curte a gente. Nosso muito obrigado aí pelo carinho da audiência em Vargem Grande do Sul. Muito obrigado, hein? Pessoal que curte a gente pelo Brasil afora, através aí do site da rádio. Nosso muito obrigado, tá bom? Forte abraço a todos vocês. Tem pessoal que curte a gente, às vezes encontra o Júlio Araújo, manda um WhatsApp pra mim. Ô, Júlio Araújo, estou te ouvindo na Pinhal Rádio Clube, que coisa boa. Fico feliz demais de ter você do outro lado do radinho, do outro lado do celular, tá bom? Forte abraço. Chegando o pedaço aí, uma moda de viola bonita. Sexta-feira da Paixão com Júlio Cera e Rafael, dupla de São João da Boa Vista. Júlio Cera e Rafael. E Não Bebo Mais Não com Dulcirema. Você curtindo aí do Dulcirema, Irene e a Cida, né? A Cida já foi embora, já está na onda de cima, mas a Irene está firme e forte, morando em Ribeirão Preto. E nós vamos trazendo aí o Dulcirema. E foi bom acordar o comadre, o compadre, mais uma vez. É isso aí, bota a máquina para rodar, Jeferina.

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4: 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E a hora certa.
5: 6 horas e 24 minutos.
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2: É, depois de curtir Júlio Ciro e Rafael, curtir aí do cinema, matando saudade aí do cinema, vou dar um abração especial pro pessoal aí que curte a gente aí, sempre no seu trabalho, né? Meu amigo Vigia Noturno, que está saindo do turno aqui, ele abração bem forte, meu amigo taxista, meu amigo retireiro, já acordou cedo para tirar leite da mimosa, né? Também meu amigo o pedreiro, meu amigo pintor, eletricista, meu amigo gari, meu amigo também aí, que trabalha na enfermagem, né? Meu amigo, minha amiga, pessoal da Polícia Civil, Polícia Militar, quem mais, hein? E o pessoal que trabalha aí no comércio, comerciário, nosso muito obrigado pelo carinho de sempre, para as profissões que estão sempre curtindo a gente, o tratorista, né? Muito obrigado por esse carinho imenso, corretor de imóveis, muito obrigado aí, vocês aí, cada um na sua profissão, no seu ofício, para levar o pau nosso cada dia. Isso é bonito demais. Não tá roubando, não tá matando, não tá prejudicando ninguém. Trabalhe, luta com o seu senhor, tenta economizar o máximo que pode, né? Porque não adianta você gastar 10 mil reais por mês se você gasta 12. Você vai estar sempre devendo 2 mil reais por mês e a firma não vai aguentar, né? Então sempre gasta, você ganha aí 3 mil, gasta 1.500, 1.800 e guarda o restinho, tenta guardar, sobrevive meio que meio apertado, mas guarda o dinheiro, em que a hora que aperta, você tem uma reservinha, sempre é bom ter uma reserva. Trabalhe sempre assim, você sempre vai prosperar e nunca vai passar apertado, tá bom? Forte abraço a todos vocês. Chegando o pedaço aí, o Cheiro de Relva. Eita, música bonita, composição do Dino Franco e cantada por ele próprio, Dino Franco e Moraí. Depois, A Coisa Tá Feia, com Tião Carreiro e também o Pardinho. Bom dia, comadre, mais uma vez.

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1: Vem aí o programa Seleções do Futuro, uma iniciativa da Prefeitura Municipal para incentivar a prática esportiva em Espírito Santo do Pinhal. Serão diversas modalidades, entre esportes coletivos e individuais, com oportunidades para crianças, jovens e adultos praticarem atividades, desenvolverem habilidades e descobrirem novos talentos. Em breve, todas as informações estarão disponíveis nos canais oficiais da Prefeitura Municipal. 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
2: 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E a hora certa.
3: 6 horas e 37 minutos.
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3: Curtir o Giro Frango Moraí, curtir também o Tião Carreiro e Pardim, um abraço especial pessoal das fazendas, né, Diegão? Pessoal que não desgruda da gente, né? Fazenda Viradouro, também pessoal da Fazenda Santa Helena, do Barreiro Heather, abraço também pro pessoal aí, Fazenda Guairacá, São Manuel, Dona Helena, no Sítio Paetê, no Milco, também aí, pessoal das três fazendas, Fazenda São Pedro, Fazenda São Paulo, Fazenda Floresta, o Turcão, nosso muito obrigado pela audiência. Pessoal da Santa Luzia, que está sempre curtindo a gente, nosso muito obrigado aí a todos vocês pelo carinho da audiência. Um forte abraço do Júlio Araújo para todos vocês e do Gênio Perino, é claro, pela audiência. Obrigado mesmo, coração. Todo sabadão, das 6 às 8 da manhã, a gente está aqui juntinho, o Júlio Araújo e o Gênio Perino. Vou acordar com o madre e com o padre pela última vez, hein? Sei que a caminha tá boa, mas vamos levantar e vamos curtir uma muita música sertaneja, uma boiada de música sertaneja, como eu sempre falo, trazendo aqui para vocês aqui o programa Júlio Araújo, todo sábado, aqui na Pinhal Rádio Clube. Chegando pedaço, parceria com Deus, do último disco do Ronaldo Viola, né? Ronaldo Viola e Praiano, parceria com Deus. Já na sequência, a música que lançou a dupla Lady Laura, né? Começou a tocar essa música pro Brasil afora inteiro e lançou a dupla Lady Laura. É o Rodeio do Amor com Lady Laura. Essa música tem a participação do Pião Carreiro e do Barra Mansa, locutor de rodeio, né? Ambos já falecidos, né? O Pião Carreiro e o Barra Mansa. Mas ficou aí registrado aí com Lady Laura, o Rodeio do Amor. Aqui no programa Júlio Araújo.

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3: Gostaríamos aqui de trazer a todos um importante lembrete, porque a feira noturna especial terá gastronomia e noite de flashback neste sábado em Espírito Santo do Pinhal. Então, Espírito Santo do Pinhal terá uma programação especial neste sábado, dia 29 de agosto, com a realização da feira noturna a partir das 16 horas, seguida por uma noite de flashback na praça. A programação reúne gastronomia, lazer e música, criando uma opção de entretenimento para toda a família e para quem deseja aproveitar a noite com os amigos. A partir das 20 horas, o público poderá curtir o flashback com o DJ Menezelo, que promete colocar a praça para dançar ao som de grandes sucessos que marcaram diferentes épocas. A feira noturna especial começa às 16 horas, com opções gastronômicas e um ambiente preparado para reunir famílias e amigos. Na sequência, então, a programação musical assume o protagonismo com flashback. Relembramos a todos que neste sábado, então, 29 de agosto, feira noturna especial com flashback na praça. O pessoal gosta muito de flashback, né? Então, a partir das 16 horas começa a feira e o flashback começa às 20 horas. Tudo é claro na Praça da Independência. A programação é aberta ao público, população convidada para participar e aproveitar de uma noite de gastronomia, de música e de diversão aqui em Espírito Santo do Pinhal.
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16: 6:52.
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4: Nova Clube e a hora certa.
5: 7:26.
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Depois de curtir o Ronaldo Viola e Praiano, Lady Laura com o Pião Carreiro e o Barra Mansa na locução, forte abraço especial a todo mundo que curte a gente aí. O Zé Roberto Maquininho, o Sérgio Pipoqueiro, o Goi, Valdomir Jardim Brasil, Ana Maria Bento da Silva Jardim Varã, o Mutian e o Nelson, Santina Luiz Bejoli, Dona Santina Luiz Bejoli, Zé Pedro Sarini, Dona Frosa e Rosa Maria da Rua Arthur Vergueiro, nosso muito obrigado pelo carinho da audiência, né? Chegando um pedaço aí, o Rei do Gado com o Nil Bernardes. O Nil que é compositor, sempre fala, né? Eu posso falar, eu valorizo quando o artista faz várias coisas ao mesmo tempo, né? O Nil é produtor, é músico, é dublador, a voz do Pikachu é dele, é compositor dos bons, né? Grande sucesso, Nil Bernardes. Inclusive, o sonho de caminhoneiro, Milionários é Rico, é dele. E essa música, Rei do Gado, que ele fez, que ele compôs e cantou, e foi tema da novela Rei do Gado, da TV Globo. Então, vamos lá, Rei do Gado com Nil Bernardes e Carreiro Vai, Saudade Vem, com Cristiano César. Essa música foi uma homenagem que o Cristiano fez, compôs, para homenagear quando o Carlos César faleceu. Então, vamos lá, dois sucessos para vocês conferirem aqui no programa Júlio Delas.

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3: Nova Clube e a hora certa.
4: 7:38.
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3: É, depois de curtir aí o Nil Bernardes, o Cristiano César, né? Grandes amigos do Júlio Araújo. Abraço especial também para outros amigos, a Lúcia Delfino, Tono Tonelada do Pedro Corsa, Tatiana Filho Joãozinho, o Miguel Cocovilo, Neuza Cabreira, o Acácio Mastrone, Sebastiana Vizinha da Rádio, o Dema, Dona Crédita da Vila Madruga, Maria Lúcia Caetano do Parque São Judas Tadeu, o Léo do Guincho lá em São João da Boa Vista, que está me ouvindo sempre. Ô Léo, forte abraço, muito obrigado. O Luiz da Fazenda Maravilha, o Benedito do Funil, meu muito obrigado pelo carinho da audiência. É, o pessoal que sempre fala que escuta o Júlio Araújo, nosso muito obrigado por essa audiência, né? E o pessoal que quiser participar, quiser que eu mande um abraço, é só entrar em contato com a gente, 36514444. Esse telefone que é o WhatsApp também, você pode mandar o WhatsApp pro Diego Perina, ele vai marcar. Passa pro Júlio Araújo, sábado que vem a gente manda aquela alusão para você, a música que você pediu, tá bom? Só participar com a gente, vai ser uma honra, um privilégio, que eu sempre falo que o oxigênio do radialista é a participação do ouvinte, tá bom? Muito obrigado a todos vocês. Lucas e Luan cantando a música Tempo. É, arruma um tempinho para participar com a gente, né? Música Tempo com Lucas e Luan. É, também aí o Carro do Leite com Otávio Henrique, né? Música Carro do Leite com Otávio Henrique, lançamento aqui do programa Júlio Araújo na Pinhal Rádio Clube. Otávio Henrique, que é daqui da cidade, vizinha cidade, Santo Antônio do Jardim. Forte abraço aí pro pessoal do Jardim. Flávio Fuliário, aquele abração bem forte, meu amigo, muito obrigado. Então, vamos lá. Otávio Henrique e Lucas e Luan chegando aqui no programa Júlio Araújo.
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3: 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E a hora certa.
4: 7:50.
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2: É isso aí, você curtindo o Júlio Araújo, nosso muito obrigado. Vocês que todo sabadão estão sempre juntinho com a gente fica muito feliz, muito honrado de ter a sua participação, de ter o carinho da sua audiência. Muito obrigado, Davilson Salles, pela abertura, de mais uma vez estar nos convidando aí para trabalhar aqui na emissora. Obrigado aí, o meu amigão Diego Perina, grande profissional do rádio. Diego Perina, forte abraço a você. Muito obrigado. Abraço meus amigos, né? O Lilo, abraço para Mara, abraço para Maurício Cristiano, abraço para todos os demais colegas do rádio, da Pinhal Rádio Clube. Muito obrigado pelo carinho, pelo acolhimento de vocês. Os comerciantes pinhalenses também, que sempre me acolheram com aquele carinho para lá de especial. Muito obrigado mesmo, de coração. E agradeço também, obrigado a Deus, obrigado a Nossa Senhora, por mais um programa tão gostoso que a gente teve aqui hoje. 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Obrigado aí mais uma vez pelo carinho de vocês, tá bom? Encerrando o programa de hoje, pessoal de São João da Boa Vista curtindo a gente, mas Léo, mais uma vez, celebração bem forte, muito obrigado. Não é você com Rick Renner, chegando aqui no programa Júlio Araújo. E também aí vamos trazendo proposta com João Moreno e Mariano e Felipe Falcão aqui no programa Júlio Araújo, encerrando essa programação desse sabadão. Sábado que vem, se Deus permitir, né, Diego? A gente vai estar de volta com muita alegria e trazendo muita música sertaneja aqui no programa Júlio Araújo. Beijo no seu coração, fique com Deus e tchau, tchau, gente!

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0: Olá, queridos da família do Evangelho no Lar, na sua campanha mundial. Bem-vindos a este momento de fraternidade, espiritualidade. E hoje o convite para falarmos sobre espiritualidade em tempos de transição, com o convidado Paulo Winter, da cidade de Conchal, próximo de Espírito Santo Pinhal. E é uma honra, uma alegria, gratidão, Paulo, por você estar conosco para essa conversa, porque o tema é bem oportuno. Os tempos de transição, sob a ótica da doutrina espírita, não são períodos de desordem aleatória, mas são fases naturais do progresso da humanidade. Então, o planeta Terra, ele passa por transformações que acompanham a evolução moral da população, que caminha, ainda que lentamente, de um mundo de provas e expiações para um mundo de regeneração. Então, esse processo naturalmente gera incertezas, conflitos, às vezes até sofrimento. Então, são elementos que funcionam para nos despertar do espiritual. A espiritualidade, ela assume um papel como fonte de equilíbrio e discernimento, que não se trata apenas de crença, mas de vivência prática dos ensinamentos do Cristo, porque nos orienta ao amor, ao próximo, à caridade, ao perdão. Em momentos de crises, somos chamados a exercitar a fé raciocinada. E sob a perspectiva espírita, esse cenário é compreendido como uma reestruturação moral, espiritual, no qual os valores antigos, centrados no materialismo e no imediatismo, gradualmente vai cedendo espaço a uma consciência mais ampla. Nesse contexto, a espiritualidade assume um papel fundamental como eixo de compreensão, de equilíbrio, porque apoia-se na fé raciocinada, integrando uma reflexão e observação das leis naturais que regem a vida. Então, a espiritualidade não é apenas um aspecto psicológico ou comportamental, mas é uma essência para que a gente possa viver experiências na matéria com finalidade educativa. Nós vamos desenvolver esse tema, essa conversa com o Paulo Winter. Bem-vindo a todos, internautas e ouvintes.
1: Uma alegria a gente estar aqui no Evangelho no Lar, campanha mundial. Que nós possamos nos unir em prece para agradecer a presença do Paulo em nossa sala e nós possamos levar adiante esse tema que a Josi fez a introdução, mentalizando a presença de Jesus, que é o nosso governador planetário e que está no comando, junto aos espíritos celestiais, junto aos espíritos siderais, nessa inspiração divina que é a vida. Obrigado, Senhor, pela oportunidade. Que nós possamos aqui fazermos um trabalho simples como é o nosso, mas levando a boa semente, a semente do Evangelho, que ela possa se fortalecer nos corações dos irmãos, que ela possa iluminar cada lar aqui presente. Que em todos os lares que estejam sintonizados agora conosco ou no futuro próximo, que recebam as nossas palavras como incentivo, como instrução, como compartilhamento da boa ação. Nós, espíritos aqui também em construção, espíritos de terceira ordem, rogamos a Jesus para que junto de nós, junto dos mentores amigos, os benfeitores espirituais, estejamos unidos. O ideal é de nos unirmos na luz bendita do Evangelho no Lar. E nessa luz do Evangelho no Lar, cada lar do planeta Terra receba esse pontinho de luz. os nossos convidados, os nossos amigos, muitas vezes de outras eras, estão conosco, partilhando a nossa ideia. Que junto dos nossos mentores e instrutores maiores possamos agradecer. Obrigado, Senhor, pela oportunidade bendita de estarmos aqui reunidos, parando aqui no Brasil as nossas atividades profissionais, as nossas atividades domésticas, para pensar e falar um pouco da espiritualidade, onde todos nós, um dia, retornaremos de onde viemos e aonde é a nossa morada. Senhor, leve a nossa oração, o nosso coração, até o Criador, como forma de agradecimento pela vida. Como sempre disse o nosso querido Divaldo Pereira Franco,

0: esteja presente em nossos corações. Pai nosso que estás no céu, santificado seja o teu nome, bendito. Venha a nós o teu reino, seja feita a vossa vontade, assim na terra como no espaço infinito. O pão nosso de cada dia, dai-nos hoje, Pai querido. Dai-nos hoje a bênção do dia. E não nos deixeis cair nas tentações do mundo, mas que tenhamos forças para enfrentarmos os males que fazem parte da nossa evolução. Que a tua luz, a tua harmonia, seja o amor que inunde o nosso coração. Graças a Deus.
1: Graças a Deus. Paulo, todo encontro, ultimamente nós temos tido essa oportunidade de ir em encontros, congressos, a gente conversa com as pessoas, faz uma breve apresentação e já convidamos para estar conosco também na nossa sala virtual, o nosso meio de trabalhar na divulgação do bem e no contexto da doutrina espírita, falar com todos, independente também de crença religiosa, mas que a gente possa caminhar pelos canais, pelos ambientes das pessoas, levando essa mensagem de fé, de coragem, de algum entendimento, de consolação, de fraternidade. Bem-vindo na Sala do Evangelho no Lar, na campanha mundial.
2: Eu que agradeço, Josi. Obrigado você, obrigado Pascoal pelo convite, uma alegria para mim estar aqui pela primeira vez nessa sala, nesse encontro, nesse Evangelho Mundial. Primeiramente quero agradecer, além do convite, parabenizar vocês por esse trabalho de tanto tempo entre rádio e YouTube, o sinal de que a perseverança, a constância, a manutenção desse propósito está gerando frutos e a gente fica feliz em estar participando, ainda que acanhadamente dentro dos nossos limites, né, da nossa pouca capacidade. E quando a gente pensa no tema, a espiritualidade, tempo de transição planetária, você bem colocou, né, Josi, que esse momento que vivemos, ele gera preocupações, ele gera ansiedades, ele gera algumas perturbações, porque no momento em que o planeta está num processo de transição, de mudança, ele vai sair de uma condição de planeta de expiações e provas para um planeta de regeneração, e sempre lembrando, não seremos um planeta de regenerados, mas um planeta de regeneração, onde nós iremos completar e avançar a nossa transformação moral, galgando nesse nosso universo infinito. Então a gente vai observar que a sociedade, ela fica conturbada. Muitas coisas que até outro dia não aconteciam, no momento de transição, passa a acontecer e a gente fica meio que achando que é o apocalipse, no mau sentido. Quando a gente sabe que apocalipse nada mais é do que revelação. Pegou a palavra apocalipse e trouxe ela para o que se fosse o fim, o que não é. Parece que está tudo fora da ordem. Temos a impressão de que as coisas estão desorganizadas e que falta um condutor. Não falta. Obviamente que não falta. Quando falamos do planeta Terra, temos o nosso governador espiritual, que Jesus está no leme. E é nesse processo que a gente caminha para o nosso progresso espiritual. E achei importante também que nós colocamos a transição planetária e espiritualidade. Nesse movimento de construção de espiritualidade é que a gente pode construir uma base sólida para que não nos percamos em momentos difíceis. Pensando em tempos de transição planetária e espiritualidade, a gente vai entender que nesse processo de conturbação que a gente vive, e nós estamos presenciando as notícias que saem, o quanto que o mundo está convulsionado. E isso acaba levando muitos de nós a problemas de saúde mental, a questões de saúde mental. Eu me lembro em Ará,

0: caras, por volta do ano 2000, mais ou menos, lá no Saião, eu ouvi uma palestra do Divaldo Franco em que ele dizia que por volta do ano 2025 nós teremos uma pandemia de depressão. E nós temos observado isso. Junto à depressão, outras questões de saúde mental, como a ansiedade. Se diz que a ansiedade superou os casos de depressão. O quanto isso vem num crescente reflexo exatamente deste momento que nós estamos vivenciando. Que não é o momento para a gente ficar desesperado, que não é o momento para a gente ficar desanimado. É o momento da gente compreendê-lo, entendê-lo, fazermos o melhor que pudermos. E nesse sentido, o Espiritismo tem muito a nos auxiliar. Mas, obviamente, que Jesus também nos auxilia com as suas falas, com as suas palavras, quando aqui esteve encarnado. Jesus nos auxilia, em verdade, há bilhões de anos, quando assumiu a condução do nosso planeta. Mas, quando ele encarna dentre nós, ele nos deixa o seu evangelho. E esse evangelho é recheado de orientações, de ensinos, de exemplificações, especialmente, para que a gente possa conduzir as nossas vidas da melhor forma possível. Quando a gente fala de transição planetária, nesse movimento para adentrarmos um mundo de regeneração, a gente sempre lembra que essa transformação ela é individual. Quando é que o planeta vai estar numa condição de planeta de regeneração? Quando a maioria dos indivíduos estiver numa condição de regeneração. Mas para isso, cada um de nós individualmente tem que fazer esse movimento. Embora a categorização do planeta tenha a ver com a sociedade, com a maioria, a gente só atinge essa condição com a nossa mudança individual, a nossa transformação moral e a nossa reforma íntima. Quando nós vamos no Evangelho de Jesus, tem um trecho no Sermão da Montanha que eu acho o mais poético de todos, que eu acho o mais belo de todos. Lembrando que Jesus, ele profere esse sermão que está distribuído ali entre os capítulos 5, 6 e 7 do evangelista Mateus, o evangelista que registra esse sermão da forma mais extensa. É o momento em que Jesus faz a sua primeira grande aparição pública, e ele vai falar para multidões. Vários agrupamentos se colocavam para ouvir Jesus naquele momento em que ele já tinha uma certa notoriedade, mas estava iniciando ainda o seu ministério. E ali no Sermão da Montanha, no capítulo 6, no finalzinho do capítulo 6, ele vai trazer uma parte em que ele vai trabalhar a providência divina. Ali ele vai nos falar sobre o cuidado que Deus tem para conosco. Ele vai dizer: por que que você anda preocupado, cuidadoso quanto à vossa vida, pelo que há de comer ou de beber, ou então quanto ao vosso corpo, pelo que há de vestir? E ele vai dizer: não é a vida mais do que o mantimento e o corpo mais que o vestuário? É o momento que eu acho mais bonito. Ele diz: olhai para as aves do céu, que não semeiam e nem cegam, nem ajuntam em celeiros, mas o vosso Pai Celestial as alimenta. Não tendes vós muito mais do que elas, muito mais valor do que as aves do céu? E qual de vós poderá, com todos os seus cuidados, acrescentar um côvado à sua estatura? E quanto à sua preocupação quanto ao que vai vestir? Por que andais preocupado? Olhai para os lírios do campo agora. Olhai para os lírios do campo, como eles crescem. Eles não trabalham, eles também não fiam. E eu vigio que nem mesmo Salomão, em toda a sua glória, se vestiu como qualquer deles. Então ele diz: porque se existe a erva do campo que hoje está existindo e amanhã será lançada no fogo, Deus, que é Pai, não vestirá você muito mais do que a elas, a essas ervas? E vai nos chamar então de homens de pouca fé. E aí ele vai complementando: não andeis, pois, inquietos com o que comeremos, o que beberemos, o que vestiremos, porque essas coisas os gentios procuram. E o nosso Pai Celestial sabe muito bem do que nós necessitamos. Então é esse olhar da providência divina. Não é um olhar em que nós vamos ficar refastelados no sofá, olhando a vida passar sem compreender o momento em que estamos vivendo. Eu não me movimento e acho que tudo vai cair para mim gratuita. Não, não é isso que está dizendo. Nós fazemos a nossa parte e Deus vai prover o que nos é necessário. O trecho que eu queria frisar para essa nossa reflexão, pensando nessa questão dessa ansiedade, desse momento que nós estamos vivenciando. Porque Jesus diz: por que ficais preocupados, ansiosos com o que beber, com o que comer, com o que vestir? Vosso Pai Celestial vos atende nisso que é o necessário. Ele vai dizer na sequência, no versículo 33, buscai primeiro o reino de Deus e a sua justiça, e todas essas coisas vos serão acrescentadas. Quando ele diz buscai primeiramente o reino de Deus e a sua justiça, é porque se existe o que está primeiramente, existe o que está depois. Tem outras questões que a gente pode entender. Então ele fala buscai primeiramente primeiro o reino de Deus, porque existem outros reinos, outras formas que a gente também está inserido. Mas o ponto aqui é: para que eu dou prioridade? Para que eu estou olhando com mais atenção? Busque primeiramente o reino de Deus e a sua justiça, e tudo mais vos será dado por acréscimo. Se a questão que Jesus está tratando nesse trecho do sermão é a oferta, a providência divina para o que nos é necessário, ele diz: busca primeiro isso, como quem dissesse, foca aqui, foca nas coisas espirituais, pega a tua atenção e coloca como prioridade o que é espiritual, que está relacionado com a espiritualidade e não a materialidade. Mas ajunteis tesouros no céu. Ou seja, para onde é que eu estou olhando? Se o mundo está conturbado, se estamos numa fase de transição planetária e as coisas parecem fora do lugar, o que que me cabe fazer dentro desse cenário? Para onde é que eu estou olhando e aonde é que eu estou colocando a minha atenção? O quanto que nós estamos, via de regra, distraídos com as coisas da matéria, sem eleger como prioridade aquilo que de fato vai nos sustentar, vai nos centralizar, equilibrar. Porque se a gente entrar de roldão, vivendo a vida da forma, uma vida adoidada, eu vou vivendo sem perceber qual é o cenário e sem focar naquilo que me é essencial, aquilo que me é importante. E aí Jesus vai dizer: buscai primeiramente o primeiro, o reino de Deus, a sua justiça. Por quê? Porque a gente teria, e ele sabia disso desde há 2000 anos atrás, que tempos conturbados viriam, e estamos vivendo um deles. Um deles. E que nesses momentos conturbados, o foco tem que estar nas coisas de Deus. Buscar primeiro, priorize o reino de Deus e a sua justiça. E tudo mais virá por acréscimo. Gente, não te preocupe. Não fique ansioso com isso. Focar, centralizar, nos orientar, nos pautar, nos equilibrar. Eu penso que é isso que esse momento nos pede. E se nós ficarmos distraídos com tantas e tantas e tantas coisas, quando a gente percebe, a gente já está junto uma boa maioria que está fora da casinha. Como que estão as coisas ao nosso redor? Como que as pessoas estão vivendo? A gente observa cada dia mais um crescente das questões de saúde mental. E por quê? Tem a ver com a transição? Tem a ver com a transição planetária. Mas é só por isso? Ou porque nós não estamos olhando para as questões espirituais? Não estamos cuidando da nossa espiritualidade, da nossa religiosidade. E estamos distraídos com muitas e muitas coisas. O que vem acontecendo, né, na sociedade, a gente vai observar o quanto que o nosso tempo parece que se esvai sem que a gente tenha uma atenção naquilo que de fato é importante. Eu costumo brincar, viu, Josi, que antigamente você ia pintar a casa, tinha meia dúzia de cores. Aí você vai comprar tinta hoje para pintar a casa, tem uma paleta absurda de possibilidades. Isso de uma marca, aí tem a outra marca, depois tem a outra marca. Você passa um dia inteiro, se você ficar, não tiver foco, né, para resolver aquilo. O que eu quero dizer com isso, nessa brincadeira? Nós temos uma infinitude de opções hoje que nos distraem. A gente ouviu uma música, queria ter uma música ali no play rec, no gravador, para esperar a música tocar no rádio, para soltar o pause, para gravar. E hoje, com as plataformas musicais, Spotify, Deezer, Amazon Music, Apple Music, está tudo na nossa mão, e 10 encarnações não dá tempo de ouvir tudo. Vamos falar de conteúdo de televisão. Também meia dúzia de canais. Como é que é hoje? Só de TV por parabólica é um absurdo. Streaming, então, não precisa nem comentar. YouTube, aí entra Instagram, Facebook. O tempo nosso, se nós não tivermos foco, está 100% consumido com isso. Fora que tem que trabalhar, tem que dormir, tem que viver. Onde é que sobra tempo para as questões da espiritualidade? Então, se eu não tiver foco, se eu não tiver sabendo para onde é que eu preciso olhar e o que de fato me é importante, a gente se perde.
1: É muito importante essas considerações suas, Paulo, principalmente com relação à espiritualidade. Cada vez mais é necessário as pessoas fazerem esse vínculo com o espiritual. Os aspectos positivos, vejo um movimento crescente da população com relação à crescente das religiões, dos movimentos de ecumenismo. Por exemplo, o caminho da fé pode ser que tenha uma ponta de economia quando você fala de turismo religioso. Mas existe uma boa porcentagem das pessoas que procuram se ligar, fazer o caminho da fé para se ligar à divindade. Independente se são católicos, se são evangélicos, se são espíritas, é muito oportuno as pessoas usarem esse tempo para meditação, para contemplação da natureza, para fazer esse link com algo maior. O fato de você chegar em Aparecida vira mais simbólico do que a própria jornada. É lógico que tem um vínculo com a Catedral de Aparecida, mas o símbolo maior é realmente a união, como dizia Bezerra de Menezes, com a Mãe Santíssima, através dessa jornada. Esse tom ecumênico de espiritualidade, Bezerra de Menezes já falava, Chico Xavier já falava, Joana de Ângeles, através de Divaldo Pereira Franco, sempre falou dessa união. Jesus é o comandante da nossa nau, né? Ela não está sem comandante. Meu irmão, que hoje faz parte do plano espiritual de Guaxupé, Ismael Batista da Silva, o Ismael, ele falava assim: o mundo pode estar em tormentos, mas eu não. Então a gente tem que controlar a nossa mente, o nosso estado mental, para as escolhas que a gente faz.
2: Outro aspecto, eu refleti na sua conversa, foi sobre esse desenvolver da nossa espiritualidade. À medida em que a gente entende que algo está acima daquilo que eu consigo controlar, do que eu consigo realizar, que comandam tudo isso. No desenvolvimento da espiritualidade, ela dá um significado maior por causa desse mundo que transcende. Dentro desse comportamento religioso, a gente buscar essa conexão para o nosso dia a dia. Então é o autoconhecimento, a busca de sentido, é o bem-estar. E quando foi pensado nesse tema, e os jovens? Como que é o olhar para os jovens que lida com tanto desse mundo que você colocou no começo da conversa, tecnológico, informação? E eles são motivados por pressões no desempenho, excesso de informação, comparações constantes. Então convido o jovem a compreender que ele não está aqui por acaso, mas como apresentar isso para o jovem? Porque as gerações estão imediatistas, ansiosas, não querem relacionar-se bem com o outro. Não, eu quero ser eu sou assim. Mas existe um propósito, precisa entender, né, essa trajetória, esse enfrentamento das coisas da vida, que tudo é um processo. Parece que eles não querem passar pelo processo. A gente não pode ignorar as dificuldades, mas a gente precisa aprender a interpretar, falar sobre isso, desenvolver essa maturidade emocional para o jovem, inteligência emocional, trazendo responsabilidade para as nossas escolhas. Só porque é jovem não vai ouvir sobre isso? Precisa. Dentro do lar, no evangelho, no lar, a gente já pode inserir isso na criança, para se tornar um jovem mais consciente. Então a espiritualidade, ela propõe um caminho. É um autoconhecimento, construção, desenvolver. Nos tira um pouco do automático, para a gente poder refletir o que importa, para alinhar nossa vida, até para ajudar esse jovem a descobrir o que ele quer, para se realizar também na parte material. A espiritualidade ajuda o jovem também a lidar com essas questões emocionais, entender que o espírito está em evolução, essa ideia da espiritualidade e no contexto com os jovens.
1: Eu gostaria de só comentar para devolver para o Paulo referência que ele fez da questão de opção, aproveitando seu comentário dos jovens. Eu fiz uma reflexão agora mediante o que você disse e o que o Paulo disse. A opção deve estar ligada à maturidade psicológica. Porque se você não tem maturidade psicológica e tem muitas opções, você fica perdido nessas opções e acaba não resolvendo nada. O que precisa para o jovem, Josi, como você bem colocou, é oferecer essa opção da espiritualidade, da religiosidade.
2: Diante da nossa conversa, por que que é importante dentro do ambiente lar, os adultos, ajudar as crianças, os jovens, a se fortalecerem por essa ideia da espiritualidade? Porque quando eles saem, tudo é oferecido a eles, independente da evolução espiritual de cada um. Nós falamos outro dia, então nós estamos aqui na Terra, independente da minha evolução, se eu consigo ter acesso, eu vou. Se eu tenho mobilidade, várias formas. E hoje é o que você mostrou, pela telinha do celular. Então, independente da nossa evolução, está sendo oferecido. Se eu não estou preparado, realmente, muitas questões psicológicas, surtos, hoje em dia os jovens surtou, pequenas situações já leva o jovem e isso vai crescendo. Se não tiver maturidade, entendimento, isso cresce. Qualquer situação, dificuldade que enfrentar, não suporta essa intensidade que o jovem coloca, não é?
0: Para nós, já com uma certa maturidade, adultos, é um desafio essa quantidade de ofertas, demandas que nos são oferecidas, quanto mais para o jovem que ainda está, além de não ter a maturidade ainda formada, o próprio organismo, que aí tem a ver com puberdade e adolescência, a puberdade, que é a parte orgânica da adolescência, em uma convulsão absurda. Ele precisa se colocar num grupo, ele precisa ser aceito. Para quem já tem uma certa maturidade, é difícil se manter focado e fazer as escolhas e caminhar pela via da espiritualidade. Para o jovem, ainda mais. Mas oferecer isso a eles é de suma importância. O trabalho que você desenvolve, a ideia do evangelho no lar, independentemente da religião, você ter a presença de Jesus ou da espiritualidade, importa que a gente traga a espiritualidade, a conexão com o mais alto, o norte para a vida de cada um. Para mim, a doutrina espírita, mas para cada um, aquilo que a pessoa vem a eleger como aquilo que ela se identifica, e que para ela faz sentido, e que para ela constrói um alicerce onde ela vai pousar a sua casa mental, a sua construção, se enraizar ali, e principalmente equilíbrio. A gente falou de ansiedade, um versículo que eu acho assim, um tratado sobre a questão da ansiedade. Por que que você está preocupado, ansioso, se cada dia basta o seu mal? Então, buscar primeiramente o reino de Deus e a sua justiça, e tudo mais será acrescentado. Porque a cada dia basta o seu mal. Então, se eu estiver olhando para o hoje, para o foco, para aquilo que eu estou vivendo hoje, já é de grande valia. Porque a gente às vezes fica morando no passado ou no futuro. No passado, a culpa, via de regra, no futuro, a ansiedade. E o hoje, e o presente, e o foco, onde é que eu estou colocando? Aí a gente constrói uma relação de mim para comigo, com uma conexão com o divino, que me sustenta, que me equilibra. É de fundamental importância para os dias que nós estamos vivendo. Isso me faz lembrar também aquela outra passagem de Jesus, agora ele na casa de Marta e Maria, quando ele chega para visitar as irmãs de Lázaro, né, Maria se põe aos pés de Jesus e Marta fica cuidando da casa. Ela vai dizer em dado momento para Jesus, né, ela que estava ali preocupada em que servir, em arrumar a casa para Jesus e os seus discípulos que estavam com ele. Tem um momento em que ela não chega a surtar, como vocês brincaram aí com o jovem, mas ela chega e presta atenção em Jesus. Ela fala assim: Senhor, eu estou aqui toda preocupada com as coisas do lar, e Maria aí sentada aos seus pés, pede para ela me ajudar. E aí Jesus vai dizer para ela: Marta, Marta, estás preocupada e ansiosa com muitas coisas, quando só uma é necessária. Claro que cuidar da casa, o que vai ser servido, as coisas materiais são importantes? São. Mas para aquele momento, determinadas situações, o mais importante é o quê? Ele vai dizer para ela: Maria ficou com a melhor parte. E aí ele complementa: aquela que nunca lhe será tirada. Que são as questões fundamentais da vida. Tem a ver com essa questão da espiritualidade de novo. Quando ele fala isso para Marta, nos é um indicativo que conecta de novo com buscar primeiramente o reino de Deus e a sua justiça. Porque aquela era a melhor parte, aquilo que ele considera e sugere. Eleja isso como prioridade. Coloque isso como um fio condutor da sua vida. E tudo mais vos será acrescido. E aí eu queria voltar na questão do jovem e nessa questão que você citou, Júlio, das redes sociais. Eu li uma matéria sobre a microatenção. o quanto que nós de forma geral e o jovem ainda mais está sofrendo com a microatenção. O que é a microatenção? É aquilo que eu fico, por exemplo, no Instagram, rolando os feeds, e ali, a cada momento que eu rolo, são informações curtas, sem profundidade, e que o algoritmo fica me retroalimentando daquilo que ele sabe que eu estou gostando. Então é um aprisionamento. Quando eu menos me dou por conta, já se passou 15 minutos, meia hora, se não mais, 1 hora, e aí meu tempo foi embora. E aí, de novo, eu volto na prioridade. O que que eu estou elegendo para mim? Nós estamos observando, e isso vai bater também na questão que nós já citamos antes da saúde mental, nós estamos observando o quanto que a microatenção gera um microaprendizado, ou seja, o que é que de fato eu estou retendo de informação relevante para a minha existência. Se eu passar meia hora no Instagram, o que é que eu tirei dali, via de regra, de relevante de aprendizado para a minha vida e para o meu equilíbrio, para a minha espiritualidade? Tudo bem que eu posso estar ali olhando só um conteúdo nobre, ok, mas é isso que acontece? Via de regra, ou a gente está ali passeando por vários assuntos que não têm relação, e eu até vejo algo que é relevante, que é importante, que tem a ver com a minha conexão com a espiritualidade, mas depois já vem uma outra coisa, já vem uma piada, depois já vem um outro assunto. Se não tiver foco, se não eleger a prioridade, a gente se perde. Para a questão dos jovens, ainda mais desafiador.
2: E também, Paulo, a gente já indo para os comentários finais, algo que chama atenção, a espiritualidade conversa com as ciências da saúde, a neurociência, a psicológica. Todos eles falam que espiritualidade não é uma religião específica, é como uma dimensão humana que relaciona o sentido que nós damos à vida. Diversos estudos, pesquisas mostram os impactos reais, indicam que pessoas que com um senso de propósito de vida, valores mais definidos, apresentam maior bem-estar emocional, são mais resilientes diante de crises, e isso ajuda a diminuir esse índice de ansiedade, depressão. Então, a espiritualidade também funciona como um fator de proteção psicológica. E na neurociência, pesquisa que práticas como meditação, fazermos a oração, nos ajuda a ter essa atenção mais plena, mais focada, e mostra, de fato, alterações positivas no funcionamento do cérebro, porque reduz atividades das áreas do cérebro relacionadas ao estresse e também aumento de regulação emocional. E na área da saúde, também se comprova que as pessoas que cultivam espiritualidade tendem a apresentar melhor qualidade de vida, maior longevidade e até na recuperação de alguma situação de saúde. A espiritualidade está associada a hábitos mais saudáveis, com apoio social, maior equilíbrio emocional. Então, a ciência reconhece que esse excesso de estímulo aumenta o nosso estresse, mas a espiritualidade reforça a importância de desenvolver uma dimensão interna em nós. Ela está associada ao nosso comportamento, como nós lidamos com as questões do dia a dia, no meu trabalho, numa escola, em casa, como está a nossa relação com Deus por essas atitudes, que é o nosso autoconhecimento.
0: Um ponto que você citou, a questão da meditação. A nossa benfeitora Joana de Anjos, ela trouxe para o movimento espírita esse tema que, pelo menos quando eu comecei no espiritismo, não sei vocês, mas a gente não ouvia falar de meditação em doutrina espírita. foi, como eu gosto de brincar, a Dona Joana que nos trouxe esse tema para o movimento espírita, que é de fundamental relevância, principalmente através da série psicológica. E veja como que é interessante, porque o que nos pede a meditação é estarmos no momento presente, não é? Você tenta abstrair pensamentos e focar, e autoconhecimento também, como você citou, Júlio. Veja como que isso conecta com o versículo 34, lá do Sermão da Montanha, que estamos citando, né? Não vos inquieteis pelo dia de amanhã, ou que pode ser o hoje, ou que pode ser o agora. Não vos inquieteis com o dia de amanhã, porque o amanhã cuidará de si mesmo. A cada dia basta o seu mal. O olhar é para o agora. O olhar é para o hoje. Porque ele está dizendo antes, no sermão, sobre a providência divina. E se nós estivermos forrados pela providência divina com aquilo que nos é essencial, porque ele vai dizer o que é essencial, no que beber, o que comer, o que vestir. É o essencial. A gente conectar lá com a questão 922 do Livro dos Espíritos. O que faria o homem feliz na sua grande maioria? E a resposta dos benfeitores é: com relação à vida moral, a posse do necessário. Posse do necessário. O que é necessário? Comer, beber, vestir, morar. Com relação à vida moral, consciência tranquila e fé no futuro. Então, a posse do necessário é o hoje. A consciência tranquila é o passado. E a fé no futuro é o futuro. Mas o hoje é a posse do necessário. O que ele está tratando nesse momento, lá no Sermão da Montanha? A posse do necessário. A providência divina para a posse do necessário. Você tem o necessário? Não te inquieteis com isso. Não fica ansioso com isso. A cada dia basta o mal, amanhã você resolve o que é de amanhã, resolve o que é de hoje, hoje, sem ansiedade. E a gente vai se equilibrando, a gente vai se norteando. E, de novo, meditação ajuda muito.
2: É, a gente vai aprendendo, não é? Aí surgem as situações, então, aí você se acostuma, são os hábitos que nós vamos adquirindo na nossa vida. Agradecer a companhia de cada um de vocês por esse momento, que o mundo passa por tantas mudanças, a verdadeira transformação começa em cada um de nós. Em tempos de transição, não somos apenas testemunha dessa mudança, mas a gente faz parte ativa desse processo. Então, a espiritualidade, buscá-la para o nosso crescimento individual. E quando ela é vivida de forma mais consciente, que isso é muito difícil, nos impulsiona para ação no bem, a gente constrói mais relações mais fraternas. Então, mesmo diante das incertezas, nós podemos manter a serenidade, porque a gente confia que tudo vai ficar bem, que tudo ficará bem, que faz parte de um processo de evolução. Obrigada pela companhia de todos vocês, queridos internautas, ouvintes, e ao Paulo e à sua família, um abraço fraterno a todos.
1: A gente agradece essa oportunidade. Espiritualidade em tempo de transição, não se esqueça de pisar na terra, de caminhar, aqueles que têm a condição física, de meditar, de mexer com uma planta, se você não tiver espaço, com um vasinho, e fazer a ligação com a espiritualidade, se possível, todos os dias, através da oração, como a Júlia comentou. A gente precisa alcançar essa maturidade psicológica que a benfeitora Joana nos traz, e ferramentas para isso nós temos. Procurar coisas boas, né? Eu sempre mentalizo que nós somos fruto do que nós vemos, do que nós falamos e do que nós ouvimos. Então nós somos uma usina processadora. O que você capta, você processa e transmite. Obrigado, Paulo. E aí, seus comentários finais e depois a sua prece para a gente encerrar, por gentileza. Muita paz a todos.
0: O comentário é só agradecimento mesmo dessa oportunidade. A gente agradece demais essa breve hora que aqui estivemos juntos, com algumas reflexões que a gente possa levar, né, sempre para a vida. Um momento momento que vivemos ele é desafiador, as pessoas é que às vezes se alteram e se modificam. E a gente possa nos modificarmos para melhor sempre. Vamos então orar, elevando o nosso pensamento ao nosso Pai Criador, a Jesus, nosso Mestre e Senhor, aos amigos espirituais que nos auxiliam, que nos tutelam. Abençoa, Senhor, essa atividade, esse programa, que essa sala possa continuar espalhando luzes por todo o nosso planeta. Que esse trabalho tenha proporções e atinja corações espalhados em locais aonde nós menos possamos imaginar. Posso receber, Senhor, a Tua palavra, a Tua orientação, a Tua inspiração, transmitindo equilíbrio, transmitindo esperança, conforto e consolo a cada coração necessitado e que venha receber. Obrigado, Senhor, por tudo e por tanto. Fica conosco hoje e sempre. Que assim seja.
2: Que assim seja. Luz, espiritualidade e bondade nos corações.

corpo já não sente o desfalecimento, porque o corpo sofre tanto mais quanto mais profundamente abalado estiver.

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1: 9 horas e 2 minutos.

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9:03. Bom dia, minha amiga, bom dia, meu amigo, mas bom dia mesmo. Estamos iniciando o programa Tempos Dourados aqui na sua 102.1 para o leste paulista e sul de Minas. Apresentação é minha, Gilberto, viola técnica do Dieguito, direção geral da Wilson Salles. Tempos Dourados, o seu bailinho de garagem de todos os sábados. A vida é como o mar, às vezes calma, outras vezes turbulenta, mas sempre em movimento. Cada onda que quebra na praia leva um pouco de nós, mas também nos traz algo novo. Aprenda a navegar, aproveite o vento que sopra a seu favor. E lembre-se de que até as tempestades nos levam a lugares inesperados. Na vida, tudo passa. O trabalho, as relações, as fases da vida, os desentendimentos, as decepções, as dores e até as alegrias. Nada é para sempre. O segredo é aproveitar cada momento, dar valor ao que realmente importa e aprender com os erros. No fim, o que vale não é onde estamos, mas quem somos. E como sempre, nós iniciamos o nosso bailinho de garagem do sábado com os dois, Roberto Ardimoço Bom e o Moacir Franco, querida.

Um pouco de perfume sempre fica nas mãos de quem oferece flores. Verdade. Não se deixe enganar pelos cabelos brancos, pois os canalhas também envelhecem, é. Acho que ficam mais canalhas ainda. Quando vires um homem bom, tenta imitá-lo. Quando vires um homem mau, examina a ti mesmo. 3651-4444 é o nosso WhatsApp, telefone WhatsApp. Se você quiser deixar um recadinho, pedir uma música, é só 3651-4444. Bom dia, Sul de Minas. Bom dia, Leste Paulista. É preciso ter dúvidas, porque só os estúpidos têm uma confiança absoluta em si mesmos. E nós vamos continuar com o programa Tempos Dourados, agora atendendo um pedido da Maria Antônia Ornag. Ela pediu a semana passada para o Dieguito, que ficou aqui comandando Tempos Dourados. Nós fomos para Campinas, fomos junto com o deputado Barros Munhoz, o deputado de Pinhal, fomos lá no lançamento da candidatura do deputado federal Jonas Donizete. A Maria Antônia Ornag pediu Jaine Mississippi. E o Pedro, não estou entendendo o sobrenome aqui, pediu Sérgio Sampaio, Bloco na Rua.

9 horas 23 minutos, fundo musical Bee Gees, embalos de sábado à noite. A simplicidade é o último degrau da sabedoria. É verdade. Antigamente o silêncio era dos imbecis. Hoje são os melhores que ficam mudos. Só em nós mesmos podemos mudar alguma coisa. Nos outros é uma tarefa quase impossível. Curtindo o programa Tempos Dourados, um abraço pro meu amigo José Eduardo Fenólio e seu filho Ricardo Fenólio, meu amigo, parceiro, assumindo lá do café, hein, meu? Então, José Eduardo, vai lá substituir teu filho porque ele tá com muito serviço agora. E nós vamos continuar com o programa Tempos Dourados. Nós vamos atender agora, Dieguito. Essa semana passada ela pediu para você, a Rose lá de Tambaú pediu a Gal Costa, né? É, Gal Costa. Mas a Maria Cláudia também tem um pedido que nós vamos tocar antes. Então, primeiro The Fevers, Vem Me Ajudar, depois a Gal Costa, Nada Mais, para Rose de Tambaú. 9h24.

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gracinha. Bar Jesus tá chamando. Olha o nome do boteco onde ele está lá. É brincadeira. Não, mas o Lito faz parte do programa. O Lito faz parte aqui do programa. Ai, ai, ai. E eles estão lá. A discussão hoje é o seguinte: que antigamente as mulheres queriam cozinhar igual a mãe, hoje elas querem beber igual ao pai. É um tema bom, é uma discussão boa, não é nesse ambiente aí, né, Lito? O Lito, para quem não sabe, ele é palestrante, está casado há mais de 40 anos, e o segredo de um casamento, né, de muitos anos, qual é o segredo? E lá, né, numa palestra que ele estava fazendo, perguntaram para ele, depois de 2 horas que ele falou, mas resumi qual era o segredo. Então ele disse que o segredo, que ele vive muito bem com a Dora, que o segredo é o seguinte, que todo casal discute, todos os casais discutem, não é?

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Claro, gostaria que você tocasse uma música para mim, embora é um aniversário triste que minha mãe ainda continua na UTI. Mas a gente tem que respeitar a vontade de Deus e continuar em frente. Obrigada, Viola. Oh, Silvia. Silvia Martelli. É, você disse que é um momento, né? É um momento, assim, de alegria por você estar com mais um ano e de preocupação. Não vamos falar tristeza. Você usou o nome de Deus aqui, então... Fé em Deus, não é? Porque a fé é a mãe da esperança.

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10 horas 33 minutos, você está na Clube. Programa Tempos Dourados, o nosso bailinho de garagem de todos os sábados. Todos os sábados nós estamos aqui com esse programa gostoso, principalmente pelo pessoal que curte conosco. É, agora na sequência, o Tim Maia vai cantar Leva e a Mary Hopkins. Vocês lembram daquela música? É, que bons tempos aqueles, felizes eram aqueles dias. A original é Jerry Ware's Days com a Mary Hopkins.

10h43. A tolice tem mais seguidores do que a sabedoria. Isso acontece porque a ilusão agrada e a realidade dói. É verdade. Então as pessoas preferem viver na ilusão, porque a realidade é dolorida, não é? Se o sapato ficar apertado, você não diminui o seu pé, você troca o sapato. Nunca se diminua para caber na vida de alguém ou de algum grupo. E também, eu sempre repito aqui, não compre uma carteira de R$500 para levar 20 dentro dela. Compre uma carteirinha de R$20 e leve 500 dentro dela. Não viva de aparências. Programa Tempos Dourados, meu amigo João Carlos Ribeiro, o cara que mais passeia dos petroleiros, da turma do petróleo, do grupo lá dos petroleiros. Esse passeia. Ele e a Edna, fim de semana, Estados Unidos, outra Europa. Brincadeira, grande João Carlos. Bom de bola, hein? Tivemos o segundo melhor time do interior, João. Mas perdemos aquela final porque o goleiro não foi. Da sequência, Raça Negra, Vida Cigana, Cat Bird, Don't Want to Say Goodbye para Cecília. Não quero dizer adeus.

10h53, fundo musical. É, dançando como uma rainha com o grupo ABBA. É, duas curiosidades, aquela música Felizes Eram Aqueles Dias, que foi para o Zé Carlos Veiga que pediu a semana passada. Aquela música lá o Silvio Santos usava na chamada, no show de calouros. É uma coisa interessante. É, passado. Bom, nós vamos continuar aqui com o programa Tempos Dourados. Agora, Fábio Júnior, o Rei dos Anéis. É, Pareço um Menino. Depois o Roberto, O Amor é Mais.

essa música Amigos para Sempre. Estou aqui ao lado do meu amigo Davilson Salles, que tem também uma definição, né, filosófica sobre amigos. As fases do amor. Começa com a paixão, paixão alucinada. Depois vira amor de verdadeiro. E com o tempo, o amor vira amizade,

0: amigos para sempre. É assim que tem que ser.
1: Amigos para sempre.
0: Amigos para sempre. Muito obrigado a você que ficou conosco até agora no Barinho de Garagem, aqui na técnica, o Dieguito, direção geral do Davilson Salles. Muito obrigado mesmo. A você que permitiu que eu adentrasse sua casa, seu carro, seu comércio. Eu desejo que Deus esteja presente na sua vida. Até sábado que vem, se ele deixar.

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0: Bom dia, ouvintes da Pinhal Rádio Clube. Estamos iniciando mais uma edição do seu Jornal da Cidade especial deste sábado, terminando o mês de agosto. No nosso jornal especial deste sábado, nós vamos conversar um pouquinho a respeito de uma entidade importantíssima para a nossa cidade, para a nossa comunidade. Trata-se da ASA, uma entidade que foi criada e que trabalha para colaborar e andar paralelo ao nosso Hospital Francisco Rosas. Para conversar sobre esse assunto, nós vamos conversar, convidamos aqui nossos estúdios, que já estão aqui, vamos conversar com a dona Nazaré Pontes Casalec, com a Adriana Ribeiro e com a dona Ofélia Jordão. E nós vamos conversar um pouquinho a respeito desta importante entidade e também a respeito do que ela faz e o que ela pode fazer por todos nós da nossa cidade. Esse é o Bom Dia da sua Pinhal Rádio Clube. Espero a participação de vocês. 4444, Facebook também da Pinhal Rádio Clube. Já já retornamos com o nosso bate-papo de hoje.
1: Rádio Clube informa a hora certa.
0: São 11 horas mais 11 minutos.
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0: Bom, então nós damos início ao nosso Jornal da Cidade especial de hoje. Conforme eu anunciei, falando a respeito da ASA. A ASA, Associação a Serviço do Amor, ela está completando 23 anos de existência em nossa cidade e de serviços prestados à nossa comunidade, ao nosso Hospital Francisco Rosas. Dona Nazaré Pontes Casalec está lá desde o comecinho. Dona Ofélia também?
7: Também.
0: Desde o começo também. A Adriana veio depois. Tá.

0: Então é o seguinte, a associação ela foi fundada há 23 anos, na época que Pinhal passava uma situação difícil com relação à administração do nosso Hospital Francisco Rosas, onde o empresário, o senhor Laércio Casalec, assumiu aquela casa, trouxe junto com ele a dona Nazaré, sua esposa, e que criou na época essa entidade a serviço do amor, para trabalhar e arrecadar fundos também, além de outras coisas mais que faz, para ajudar a administração desse hospital. Bom dia, dona Nazaré.
1: Bom dia, Davilson.
0: Dona Nazaré.
1: Bom dia, Davilson.
0: Dona Nazaré, é mais ou menos isso que eu falei mesmo, há 23 anos atrás, isso que aconteceu?
1: Sim, Davilson, 23 anos.
0: Dona Nazaré, de onde surgiu essa ideia de criar essa entidade juntamente lá ao Hospital Francisco Rosas?
1: Davilson, como você disse, o hospital passava por um momento bastante difícil. Vinham se revezando administrações, mas as coisas não eram tão fáceis, né? E foi quando o hospital sofreu a intervenção da DIR, da Secretaria-Geral da Saúde, que o Laércio assumiu essa parte de ajudar mais de perto, levantar todo o processo em que estava andando no hospital. E também surgiu aquela vontade de ajudar mesmo o hospital. A gente sempre conversou muito. Então, todas as vezes que ele chegava das reuniões, porque foi marcado um trabalho de uma pessoa, de uma funcionária pública da saúde, São Paulo, para fazer o levantamento junto com o Laércio. E eles ficaram 4 meses trabalhando nisto. E realmente concluíram que a coisa era muito difícil, né? Naquela época foi levantado uma dívida de mais de 10 milhões de reais. E também muitas outras dificuldades, né? Muitas pendências na justiça, muitos casos trabalhistas. Então, tudo isso daí precisava ser resolvido. E foi quando eles, levantando tudo, resolveram trazer a público, para as autoridades, para o povo, o que realmente acontecia. E houve lá no Cardeal Leme uma reunião no dia 22 de julho de 2003, quando o povo ficou sabendo a real situação. Então, a ideia geral era o hospital vai fechar. Ninguém encontrava uma solução. E depois que nós fomos para casa, conversando, a gente chegou à conclusão que a gente poderia assumir mais de frente a coisa, né? E Laércio, então, no tempo era ele era vice, ele não era o provedor, né? E então eles foram trabalhando e um dia eu falei para ele: Laércio, você acha que a gente poderia reunir um grupo de mulheres para ajudar o hospital? Faça isto, ele falou para mim. Então eu comecei a pensar as pessoas que eu devia convidar, com quem que eu poderia contar, porque ninguém faz nada sozinho. E eu já fazia dias que estava uma revista na minha mesa e eu não tinha aberto a revista. E à noite, quando eu estava esperando o Laércio chegar, eu abri, comecei a ler e tinha uma história que foi o empurrão da minha vida, né? Essa história dizia que um homem... Posso contar a história?
0: Sim.
1: Um homem estava andando pela rua, indo para o trabalho, e ele viu muitas crianças descalças, mendigando. Depois, mais um pouco, ele observou pessoas bêbadas, deitadas nas calçadas. Viu também pessoas de idade com grande dificuldade para atravessar a rua. E então ele parou e fez uma reclamação com Deus. O que o senhor está fazendo que tem tanta gente sofrendo e o senhor não faz nada? E aí ele fez um silêncio no coração e Deus falou para ele: eu criei você. Eu na hora
0: isso tocou,
1: lembrei tudo aquilo que a gente tinha escutado na reunião, né? E sabia que estava acontecendo e falei: e onde está a Nazaré? Eu estou aqui, então vamos começar. Foi aí que eu comecei a telefonar para as amigas, né? Fomos reunindo, uma passava para a outra, e encontramos com a secretária da Saúde, que era a Cristina Filippone. E ali foi a primeira reunião. A primeira pergunta dela: o que que vocês querem fazer? Eu respondi: não sei. Nós queremos ajudar. Queremos ajudar. Aí ela disse assim: mas como? Nós vamos ver a hora que a gente começar a perceber de perto. Bom, então aí encerrou aquela reunião.
0: A intenção era ajudar o hospital que estava naquela situação difícil.
1: Exatamente. Mas nós não sabíamos como. Né? A gente não conhecia. Sabia, mas não conhecia tão bem a história lá dentro. Então, nós fizemos uma segunda reunião. Na primeira reunião foi bastante gente, Davi, bastante mesmo. Na segunda foi a metade. Foi a metade. Sim, a metade eram 12. Então, eu gostei do número 12 também, que ele significa muito, né? Grandes coisas já foram feitas com 12. Sim. Então, nós começamos, fizemos uma segunda reunião e propusemos já alguma coisa. Seria o seguinte, que a metade do grupo ia ficar na recepção para poder acolher as pessoas que chegavam. Normalmente, a pessoa chega nervosa, né? Para internar ou porque tem alguém internado. E a outra ia visitar os pacientes. E eu fiquei na equipe dos pacientes. Chegou o dia 17 de setembro de 2003, 14h, eu fui para o hospital. Quando eu cheguei na porta do hospital, eu nem sabia direito entrar. E não tinha elevador. E eu pensei, eu vou começar pelo 5º andar. E vou descendo, visitando, avaliando, né? Mas eu fui somente num único quarto. Eu cheguei no 5º andar e fui. Quando eu cheguei numa porta, estava entreaberta. Tinha uma senhora em pé. E eu pedi licença, entrei. E quando eu olhei para a cama, eu vi um jovem deitado num colchão de plástico azulão, sem lençol. A fronha também não existia no travesseiro e era de plástico.
0: Era a situação do nosso hospital.
1: Calor, era um calor daqueles. Imagina aquele moço deitado ali só de fraldão e uma camisola toda rustida, toda rasgada. E eu virei para aquela mulher e perguntei: a senhora é parente dele? Ela falou: eu sou mãe. Quando ela falou sou mãe, eu me senti no lugar dela. Então eu pensei: meu Deus, está muito pior do que nós pensamos. Aí eu perguntei para ela: a senhora é católica? Ela disse: sou. A senhora quer que eu peça para o padre dar uma bênção? Ela falou: quero. Então eu vou fazer isto. Saí do quarto, não falamos muito, eu não tinha muita coisa para falar para ela. Providenciei o padre de fato e fui embora para casa. Não visitei mais nenhum quarto. Passei direto, desci o 5º andar, cheguei em casa, telefonei para Ofélia. Ofélia, nós vamos fazer uma reunião hoje ainda, às 5h da tarde. Mas o que aconteceu? Todo mundo vai passando para a turma, vamos passando. O que que aconteceu? Lá eu conto. Mas aconteceu? Aconteceu, nós talvez temos que mudar. Aí aquele jovem, o que a gente sentiu foi isso. Ele mudou o foco do nosso trabalho, daquilo que nós estávamos pensando. Mas ele alimentou o nosso ideal, né? Então nós fizemos essa reunião e tudo mudou. Criamos coragem, enxergamos as coisas como nós devíamos enxergar. Percebemos que o nosso ideal era muito pequeno, né? E que a coisa precisaria crescer muito. E aí foi daí que a ASA pôs mãos à obra e fomos arrumar remédio, arrumar roupa, arrumar comida e entramos no trabalho físico, inclusive, do hospital. Em todos os setores.
0: Dona Zara, a senhora fez um breve relato e a gente vê que está muito fresco na sua memória todo esse fato que a senhora acabou de narrar para a gente agora aqui. Desde o comecinho, lá o Laércio assumindo, colocando uma forma empresarial para administrar o hospital, mas precisava da parte humana, que era a ASA, que Sim. veio junto com ela. A senhora contou para a gente e fica até emocionado. Eu acho o seguinte, os ouvintes da Pinhal Rádio Clube, muita gente sabe dessa história, viveu essa história, mas muita gente não sabe.
1: Exatamente.
0: Então, que sirva de lição para muitos outros ouvintes nossos que estão aí, que passem para a moçada, para o netinho, para quem está ouvindo a gente, que estão aí, essa história que nós passamos, que lembramos agora. Eu queria perguntar para a dona Ofélia Jordão Angelini. Dona Ofélia, como é que a senhora recebeu esse convite da dona Nazaré nessa época?
2: Davi Wilson, olha, eu fiquei muito grata porque meu marido estava almoçando, uma hora do almoço, tocou o telefone, era ela, dizendo: Ofélia, se você aceitar ser minha vice, eu pego a presidência da ASA. Cheguei e falei: meu marido, o que, que eu faço? Ele disse assim: faz o que você achar melhor. Eu acho melhor para mim é estar do lado dela. E assim ficamos que nem as irmãs, sempre juntas, né, Nazaré? Nazaré que testemunha, sempre juntas. Até tem certas coisas tão engraçadas, Davi, isso aconteceu. Vou contar só uma para você. Aí um dia, ela, 10h30 da manhã, ela ligou para mim e falou assim para mim: o que você está fazendo? Eu falei: almoço. Então, desliga suas panelas. Falei: mas por quê? Estou desligando as minhas. Por quê? Porque a faculdade doou um balde de ovos e você vai desligar e eu vou levar o balde de ovos na sua casa para levar no hospital, porque lá não tem o que pôr na panela. Olha a situação, Davi.
0: Situação, hein?
2: Aí eu desliguei minha panela, dirigi, peguei um carro, correndo, levando no hospital para voltar e acabar de fazer o almoço. E assim foi muitas coisas bonitas que aconteceram. Aí vamos atrás do dinheiro, né? Atrás do dinheiro, atrás, né, Nazaré? Atrás do dinheiro. Teve muitos eventos na praça, teve um especial que foi um domingo feliz. O povo aceitou a gente com tanto carinho, porque nós visitamos empresas, fomos falar com os empresários muito gentis, parava a fábrica, chamava os funcionários, a gente explicava a situação. Teve um contribuinte, nem que for por um real, mas o nosso hospital não pode fechar. Foi muito linda a nossa passagem. Mas está ali também, na Márcia Matias, outra história engraçada, que eu gosto das coisas engraçadas. A dona Olésia, a praça lotada de gente maravilhosa na Nazaré. Aí a dona Olésia estava servindo no cachorro-quente. A dona Olésia Pérez. Você vai levar para as coisas, vai achar engraçado. Aí ela estava assim, tudo aquele povo ajudando o hospital, ajudando o hospital. Aí ela falou assim: nossa, gente, acabou a salsicha. O que, que a gente vai fazer agora? Agora o que tinha que fazer é o seguinte: vender pão com molho.
0: Cachorro quente e salsicha. Importante
2: foi que ela fez. Foi o que ela fez. Então a gente encontrou muito apoio, carinho das pessoas, né, Nazaré?
1: Nós aceitamos as opiniões das pessoas, as sugestões, né?
2: Mas acontecia muita coisa. Até no meio do sofrimento, a gente era gratificada com muita coisa, né, Adriana?
3: Amizades,
2: com muita amizade, muita coisa. E eu fui muito feliz esses 23 anos junto com a Nazaré, sempre assim, né?
0: Que bom. Nazaré. Bom. E esse exemplo de vocês trouxe também mais uma nova geração, né? Está aqui do nosso lado, aqui no nosso estúdio também, Adriana Ribeiro, que faz parte dessa comunidade também, né, Adriana? Primeiramente, bom dia. Conta pra gente, chega um pouquinho mais perto do microfone. Conta um pouquinho pra gente a experiência sua junto a essas pessoas e esse trabalho que eles fazem.
4: Então, para mim foi uma honra, porque foi logo após o falecimento da minha mãe. Eu fui até o hospital levar umas roupas da minha mãe para doar lá para o bazar, encontrei com a dona Ofélia. E a dona Ofélia me fez esse convite, eu aceitei imediatamente, conversando com a dona Nazaré, e comecei. E aí eu fui entender que o que o hospital, essa oportunidade que o hospital dá para você ser voluntária é um privilégio, sabe? Você faz uma terapia, você faz amizades, você faz vínculos com as pessoas do hospital. Então, é uma família lá dentro. Então, assim, a gente vai embora com o coração na mão. Eu vou toda segunda-feira. Antigamente, ia duas vezes por semana, porque tinha mais serviço, fazia mais coisas. E aí foi aumentando o voluntariado, foi diminuindo. A gente ficou, cada uma ficando no seu setor. Eu estou no setor de medicamentos, a gente faz os kits de medicamentos. E então, hoje são três equipes de medicamentos. São todas amigas, a gente é muito querida.
1: E por sinal, nós estamos precisando de pelo menos mais duas voluntárias nesse setor.
0: Vamos falar, Adriana. Você diria para os nossos ouvintes, para quem está no Facebook vendo a gente e tal aí, faz bem para a alma participar do voluntariado?
4: Eu acho que é uma terapia. É uma terapia que você faz, te enche de... Eu e as minhas amigas, a gente não vê a hora de chegar segunda-feira. E a hora que acaba, que a gente tem que ir embora, é com dor no coração que a gente sai de dentro do hospital, não vê na hora de chegar de novo outro dia. Ainda levo o serviço para fazer em casa, porque eu gosto de estar conectada, entendeu? E as pessoas lá que fazem parte do, da nossa equipe, que trabalham no hospital, a Ana, o Matias, todas elas, são pessoas muito queridas, que tratam a gente muito bem, sabe? Bom,
0: obrigado pelo seu depoimento. Eu vou fazer um rápido intervalo comercial e eu volto já já, continuando nessa linha que a Adriana estava falando, que é a importância do voluntariado, como faz bem para a alma, como faz bem para a gente. Então vamos ao intervalo, já já a gente volta.
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0: 11 horas mais 28 minutos.
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0: Bom, 11 horas mais 29 minutos, estamos apresentando o seu Jornal da Cidade Especial deste sábado, dia 29 de agosto, estamos conversando a respeito da ASA, entidade importante de nossa cidade, que está completando nesse ano 23 anos de existência. Estamos conversando com a dona Nazaré, com a dona Ofélia e também com a Andréia, que estão dando, com a Adriana, que está dando os depoimentos a respeito do trabalho nesta entidade. Ontem foi comemorado em todo o país o Dia do Voluntariado. E eu queria saber da dona Nazaré. Dona Nazaré, como é que a senhora fez para convidar as amigas para ir lá e falar, você não vai ganhar nada, você vai ser voluntária? Foi fácil isso?
1: Você, em primeiro lugar, você precisa, você que está convidando, estar assim preparada, né? Para mostrar que realmente não é só o dinheiro que faz frente na nossa vida. Que ele é necessário, mas que na nossa idade, nós podíamos estar trabalhando de graça e que isso ia fazer bem para nós. E eu já tinha uma experiência de voluntariado, que eu sempre gostei dessa parte, né? Eu tinha trabalhado 7 anos na PAI.
0: Tá.
1: Né? E junto comigo, inclusive a própria Ofélia, Olésio, um grupo já tinha, daquelas eu já convidei novamente. Então elas conheciam mais ou menos o esquema, né? E as outras que vieram foram sendo acolhidas. A gente foi sempre orientando, nós tínhamos muitas reuniões e era muito agradável o grupo se encontrar. Crescia sempre. Cada uma trazia a sua experiência e todas aproveitavam.
0: Ô, dona Ofélia, quem quiser ajudar, qualquer coisa pode ser? Costureira, cozinheira, para conversar. A Adriana estava falando agora de alimentar o doente. Como é que é? Todo mundo pode ajudar, se quiser.
2: Quem tem boa vontade, deve e faz muito bem para a gente. Sabe por quê? Nós estamos na sala da costura, inclusive estamos precisando de costureira. De terça e quarta-feira, a costura funciona. Então, você fala, o que faz ali? Ali, gente, ninguém faz ideia, o conserto. Tem dia que é de 5 sacos de conserto. E fabricamos e fazemos também os aventais, as coisas do hospital. Então tem muito serviço. E a gente convida as pessoas que quiserem, procure-nos lá no hospital, terça e quarta, estamos lá à disposição, serão muito bem recebidas, conhecer nosso trabalho, ver como funciona, que faz bem para o coração. E assim vamos indo, mas nós estamos precisando de costureira.
0: Adriana, fora do ar, você estava contando uma história para a gente aqui, eu não sei se você gostaria de contar em público ou não, tá? Mas a ASA, as voluntárias da ASA, fazem serviço inclusive fora das dependências do hospital, né? Você estava contando para a gente agora, Thaís.
4: O que eu estava te contando de dar, na hora do almoço, dar alimento para o paciente que não tinha acompanhante. Então, é lá dentro do hospital, é no próprio hospital.
0: Tá,
4: A história que eu te contei foi dentro do hospital.
0: Tá. Mas existe também um trabalho que os voluntários têm que fazer para arrecadar fundos fora do hospital também.
4: É a arrecadação das notas fiscais, né, dona Nazaré?
1: É uma coisa muito importante, Davi, que a gente até aproveitaria para pedir para as pessoas não descuidarem de jogar ou deixar em qualquer lugar uma notinha de compras, porque ela é muito útil no hospital. Tem uma equipe grande que trabalha nessa parte, digitando, e entra periodicamente um dinheiro bom.
4: E nessa parte tem serviço externo na casa, a pessoa faz de recolher.
1: A pessoa até pode levar para casa, porque ela separa as notinhas que facilitam no trabalho da digitação.
0: Tá. Adriano, vamos explicar um pouquinho para quem não está familiarizado com isso ainda. Quando você faz uma compra, uma pequena parte do imposto pode retornar para a entidade.
4: Sim, você faz a compra, você pega seu cupom fiscal e lá, vamos supor, no seu mercado, tem a caixa da ASA.
1: Você não dá o seu CNPJ?
4: Não, você não pode pôr seu CPF, CPF, nada.
0: Quando passa, vamos explicar. Você vai fazer uma compra, a moça do caixa pergunta, quer botar no Nota Fiscal Paulista alguma coisa? Você fala, não quero nada. Ela vai fazer a compra, depois você pega aquele cupom e dá para, deposita na urna de uma das entidades que está ali na porta do hospital.
4: Tem várias
0: entidades. Seria isso, né?
1: Sim, tá. Ei, se alguma pessoa quer entregar direto no hospital, eu, quando compro alguma coisa, eu já levo direto. Chega mais rápido para o grupo, né? Porque tem um tempo de validade também.
4: Aí tem os voluntários que vão, recolhem as caixas, tem os voluntários que separam em casa essas notas fiscais. E aí tem as voluntárias que dentro do hospital fazem a digitalização.
0: Tá, vamos voltar um pouquinho, dona Nazaré, a gente tem tempo para falar ainda um pouquinho, do início da ASA, quando a senhora estava falando, não tinha um lençol no hospital.
1: Não tinha.
0: E
1: não
0: aí,
1: tinha remédio, não tinha comida.
0: E aí a ASA abraçou.
1: Abraçou a causa. É, nós corremos atrás de tudo, né? Começamos a mãos à obra. Então nós fazíamos... Nós fazíamos nas nossas casas muita coisa e vendíamos na praça. Domingo tinha aquele café na praça, uma vez por mês, e a gente ocupava um bom espaço lá e dava bom dinheiro também. E fizemos, por exemplo, nesse domingo feliz que a Ofélia comentou, a gente se adaptava ao horário, a tudo que acontecia. Então, nós vendemos sorvete, nós vendemos... leite quente,
2: chocolate,
1: né? Então, dependendo de temperatura, tudo isso nós tínhamos para tudo, não é?
0: Eu me lembro que até uns 20 anos atrás era comum o cafeicultor, na época da safra, dava um saco de café. Quem tinha o gado dava um bezerro, dava uma galinha, dava alguma coisa tal. Isso continua ainda?
1: Não,
0: a entidade
1: café,
0: recebe isso ou não?
1: Não, esses acessórios, assim, por exemplo, do bezerro, isso daí não. Normalmente é dado para uma outra entidade que faz isso, né?
0: Mas dado também para o hospital.
1: Era dado, mas nesse tempo nosso, não. Mas o café...
4: A senhora tem até um cavalinho, uma aguinha, não foi?
1: Entre as doações...
4: A senhora teve uma...
1: Entre as doações, eu recebia tudo.
0: Tá.
1: Quando a gente fala, recebe tudo. E a gente dá um jeito. E um dia uma senhora me telefonou que o marido dela tinha ficado muito tempo no hospital, tinha sido bem cuidado, faleceu, mas tinha sido muito bem cuidado. E que ele tinha uma égua... Que a menina, ele gostava de andar com a filha na égua. E que a mãe, conversando com a filha, resolveram que iam dar para o hospital. Então ela telefonou para mim se eu aceitava. Claro que eu aceito. Ué, a égua não vai para o hospital.
0: Corre atrás de um lugar para botar essa égua.
1: Não, mas na mesma hora, telefonei para o meu filho, ele não, pode deixar, vou buscar a égua.
4: Narcinho. Então, é o rei do cavalo.
1: E a égua chamava-se Boneca. Né?
0: Então, depois foi revertido em doação para o hospital.
1: Sim, ele mesmo vendeu e reverteu para o hospital. Acontecia muito isso daí. Ganhamos um piano. Valeu. Mas ganhamos tanta coisa, Davilson, e muitas coisas também eram oferecidas para a gente participar. Uma vez nós fomos convidados para participar de um encontro em São João da Boa Vista, na faculdade. Lembra aquele tempo que tinha aqueles negócios que fazia pergunta, que aperta primeiro, sim, responde? Sim, sim. E lá fui eu.
0: Programa,
1: né?
0: De televisão.
1: Olha que loucura, olha que loucura, mas eu fui. Eu fui, então, tinha uma doação em alimentos e tinha, nos acertos, tinha ebinha em dinheiro. E eu falei, bom, o que que eu posso? Se eu não acertar nada, eu não vou prejudicar ninguém, vou deixar de ganhar. Mas eu vou ganhar. E aí nós fomos, né? Fomos, trouxemos uma boa quantia em alimento, enchemos a despensa. E ainda R$1.210 em dinheiro. Quer dizer, valeu. Então a gente aproveitava tudo isso que tinha. Parecia uma coisa meio maluca, mas dava certo.
0: Ô, dona Ofélia, a senhora lembra de alguma doação que foi feita? Assim?
2: Davi, eu queria falar com você, não deixar de falar. O agradecimento que nós devemos também na época nossa dos políticos. Tá. Eles vinham, né, Nazaré, não deixa mentir, vinham, faziam reunião, a gente participava de 3 ou 4, foram maravilhosos. 2 ainda continuam até hoje ajudando o nosso hospital. Então, a gente deve obrigação para todo esse povo que colaborou.
0: A ASA pode juridicamente receber dinheiro de doação
1: não,
0: de político?
1: Não, não pode. Não pode. Não, não. Nós, na ocasião em que o hospital sofria os bloqueios, nós precisamos ter o CNPJ. Né? Tá. Então a gente tinha a conta da ASA. E tudo que nós fazíamos, colocava na conta da ASA, para eles usarem aquele dinheiro nas necessidades, sem passar pela conta do hospital. Porque o que entrava era bloqueado.
0: Sim, mas eu digo assim, os vereadores da cidade hoje, ele pode destinar uma emenda impositiva para alguma entidade.
1: Sim.
0: No caso, a ASA pode receber essa doação ou não?
1: Tem sido feito direto para o hospital.
0: Para o hospital.
1: Né? Isso que completando, né? A gente tinha o CNPJ, tinha conta própria. Mas depois, quando acertou a conta do hospital, que foi parcelada para pagar, e muitos anos que ainda está pagando, né? Então, aí não tivemos mais o bloqueio. Porque aquele bloqueio, eu chorei muito por causa daqueles bloqueios. Porque a gente sofria muito para pôr uma determinada quantia que estava sendo urgente no hospital, e de repente não existia mais, tinha sido bloqueada. Então, aí foi muito bom. Então, nós não temos conta mais. Tudo que nós fazemos, passamos direto para a conta do hospital. E para que se saiba também, né? Já é uma quantia muito boa que nós passamos, né? Em quase 7 milhões de reais em dinheiro.
0: Puxa vida.
1: São 6.789.445,90.
0: Com certeza foi muito trabalho.
1: Foi muito Valeu trabalho. Esse é o dinheiro, sem correção. Né? Tá. Esse foi dinheiro mesmo que a gente repassou. Agora, o trabalho nosso valeu muito dinheiro também. Porque nós não trabalhamos só fazendo coisinhas para vender. Não, não. A gente trabalhou lá dentro. Eu esfreguei muito o chão do hospital, porque na época que nós chegamos, tudo era muito sujo. E não é que era sujo porque eles não eram bons.
0: A ASA realmente vestiu a camisa do hospital
1: e foi apertada, viu?
0: Estava deteriorado.
1: E chegou uma hora que a gente viu que era muito apertada. Camisa apertada.
0: Graças a Deus, nosso hospital hoje ele serve de modelo para muitas cidades.
1: Sim,
0: né?
1: Hoje você vê, hoje nós temos o hospital muito limpo, as roupas, a rouparia. Estamos com a rouparia do quinto andar pronta, né? Que está terminando o quinto andar, mas as roupas estão prontas. Então tem, sabe? Eu acho que muita coisa, a ASA. O que eu acho que a ASA fez pelo hospital? Não só esse trabalho, não só esse dinheiro, mas ela colocou no coração do povo que o hospital era nosso. Tá. Isso eu acho que foi o mais importante. Porque quando eu não falo o hospital, eu falo o nosso hospital.
0: Sim.
1: Eu não sou dona do hospital, mas para mim ele é nosso porque eu sou responsável por ele. E o povo deve ser responsável por ele também, porque todos nós precisamos dele.
0: Ô, dona Zara, há 40 anos fazendo esse jornal aqui da Rádio Clube, é lógico que eu não vou lembrar nem de 10% das pessoas que eu entrevistei. Mas uma delas, eu não lembro quem foi, ele comentou a respeito do trabalho da ASA, que era um serviço que poderia crescer para o resto do país.
1: Sim, o doutor Barradas.
0: Deve ter sido.
1: Doutor Roberto Barradas.
0: A ASA serviu de
1: modelo.
0: De modelo
1: inspiração
0: para a cidade.
1: Sim, sim.
0: O senhor tem conhecimento disso?
1: Sim, o doutor Roberto Barradas era o secretário da saúde do Estado de São Paulo. E foi por causa que houve a intervenção que ele veio visitar o hospital. E quando ele veio visitar o hospital, ele nos viu. As amarelinhas, que ele chamava as amarelinhas, né? Nos viu de avental amarelinho ali e ele quis conversar com a gente, né? Então, ele ficou sabendo como que tudo aconteceu, né? E ele ficou muito feliz, porque o ideal dele é que toda entidade de saúde, todo hospital, Santa Casas, teriam que ter uma parceria. O governo fazia uma parte e ela fazia a sua. E nesse dia lá no hospital, nós voluntárias assumimos com ele duas coisas. A construção da cozinha, que era um estado de lástima. Era nossa cozinha, o nosso fogão era todo enferrujado, o forno não tinha fundo, era muito difícil. Então, ele falou, não, você, vamos fazer o levantamento e fica em X, vocês dão a metade e o estado dá a metade. E assim foi feito. Quando ele veio inaugurar a cozinha, nós levamos ele para a Bela Bandeira. E aconteceu a mesma coisa. Ele fez deu a metade e nós fizemos a outra metade. Então, isso, esse trabalho de parceria, ele contava onde ele visitava. E contava do fato das amarelinhas. Né? É. E aí aconteceu que vieram muitas cidades, vieram para ver como é que funcionava.
0: Que bom, que bom.
2: Inclusive, então, inclusive o de Andradas, né? Fomos lá um dia lá, né, Nazaré? Dar uma aula para eles lá, para eles formarem lá o grupo. Mas eu não sei, acho que infelizmente não...
1: Era um grupo jovem. Era um grupo jovem, e precisava ter gente mais amadurecida, mais disponível, né?
0: Tá. Bom, eu peço para quem está nos ouvindo que quando a dona Nazaré fala do nosso hospital... A nossa cozinha, a luta para a cozinha, para limpar e tal, para quem está nos ouvindo, às vezes a pessoa não entende ou deixa passar batido, mas eu acho que todo pianense deve se orgulhar desse trabalho. Que quando a senhora fala nosso hospital, é dele também, de todo mundo que está ouvindo a gente.
1: De quem está precisando.
0: E com certeza um dia na vida poderá precisar daquele trabalho lá.
1: A qualquer hora, né, Davi?
0: Bom, nós vamos fazer mais um rápido e último intervalo comercial. Já voltamos com esse bate-papo gostoso que é a respeito dos 23 anos da ASA, Associação a Serviço do Amor.
3: Rádio Clube informa a hora certa.
0: 11 horas mais 45 minutos.
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0: Bom, 11 horas mais 47 minutos, estamos apresentando o seu Jornal da Cidade. Você que ligou o seu rádio agora, se quiser ouvir esse bate-papo gostoso que estamos tendo aqui com a dona Nazaré, com a Adriana e a dona Ofélia, você volta ali no Facebook, Pinhal Rádio Clube, que você poderá ouvir o programa na íntegra. Nós estamos conversando, a dona Nazaré já contou a história da ASA, a dona Ofélia falou de algumas campanhas, a Adriana também, e eu queria saber, dona Nazaré, o símbolo da ASA, né, A-S-A, né, é uma asinha, e incluiu o amor nessa logomarca.
1: Isso.
0: Quem que bolou isso?
1: A ASA foi batizada, né? O nome ASA, nós reuníamos, nós já estávamos trabalhando já fazia um tempo, mas não tinha nome. As voluntárias.
0: Eram as amarelinhas na época.
1: E foi quando foi necessário ter o CNPJ, abrir a conta, então aí tinha que ter nome, né? E foi aí, então, que levamos para o grupo que nome que nós seríamos. Mas deu um branco, ninguém falava nada. Nada, nada, nada.
0: Difícil.
1: E depois, do nada, ASA. Sabe quando aquele negócio ASA? Associação a Serviço do Amor. E o emblema veio consequentemente. É um coração vermelho grande, que é o símbolo do amor, de um grande amor que estava nascendo, né? E ele é tocado por duas asas. Uma asa toca ele pela periferia, por fora, praticamente. Toca assim. E o outro por dentro. E isso quer dizer que quando um coração é tocado pelo verdadeiro amor, ele não consegue segurar para ele, ele extravasa para fora.
0: Não,
1: então a ASA seria esse transbordar de amor num lugar de dor. E foi isso que nós queríamos fazer.
0: Não. Eu tenho que parabenizar vocês mais uma vez, né? Porque uma logomarca com a palavra amor já sensibiliza qualquer pessoa para conversar a respeito deste assunto.
1: Sim, né? É verdade.
0: Bom, dona Ofélia e Adriana, vamos falar um pouquinho do que vai acontecer agora nos próximos dias. Vamos ter um evento que é uma promoção já tradicional da ASA, né?
2: Certo. Vai ser a nossa feirinha de doces e salgados, né, Nazaré? Uhum. Na antiga maternidade, a partir das 8 horas da manhã, tudo bem? Quem quiser colaborar é muito bom-vindo. Quem não quiser levar nada, mas vai comprar nossas coisinhas que vão ficar bem servido, se Deus quiser.
0: Adriana, onde é que vocês arrumam essas doações para fazer essa feirinha?
4: A gente pede para as pessoas, que nem eu peço para minhas amigas
0: então,
4: ajudarem.
0: Pede já também para quem quiser.
4: Ah, sim, para quem quiser. Ah, tá, não sabia, não tenho essa experiência, né, Wilson? Quem puder doar, as pessoas doam salgados, fazem pães, fazem tortas, fazem bolos e levam lá para a gente. E a gente vende esse dinheiro, volta para a ASA.
0: É uma forma de ajudar, por exemplo, a pessoa foi atendida no Hospital Francisco Rosas. É uma forma de ajudar.
4: Sim,
0: né,
4: o que acontece? Tem muita gente legal aqui em Pinhal que faz assim: é o pão mais gostoso, é o bolo mais gostoso, aquele de fubá, a fulana que faz é o mais gostoso, o brigadeiro.
1: Pessoas que procuram,
4: mais gostoso.
1: Da Wilson. Chega, tem tal coisa.
0: Espera essa feira.
1: Então a gente fala.
0: Essa feira é anual só?
1: Não,
0: nós
1: temos duas por ano.
0: Duas por ano.
1: E este ano nós não fizemos em maio, porque tinha muita coisa programada de outras entidades e a gente não quis atrapalhar. Mas também por causa de chegar no aniversário da ASA, né? Fazer no mês de setembro.
0: Então vamos explicar para quem está ouvindo a gente. Que dia, a partir de que hora, onde que vai buscar e se ainda dá tempo para alguém fazer alguma doação?
1: Olha, nós vai ser no sábado, próximo sábado, dia 5 de setembro, lá na antiga maternidade, a partir das 8 horas, e nós terminamos quando termina os produtos.
0: Quem,
1: né,
0: quiser ir lá,
1: meio-dia, uma hora, duas horas, está terminando.
0: As portas ficam abertas, é só entrar lá. Tá?
1: Sim, a porta aberta. Lá tá. Tem, a gente sempre deixa alguma coisa indicando. Uhum. E também, Davilson, uma coisa que deixei assim de falar, mas que é muito importante, porque é um trabalho dos mais idosos. É o artesanato.
0: Tá.
1: Naquele dia em que nós reunimos lá, que metade foi fazer a visita, a outra foi na recepção, uma das pessoas, a Rosa Giordano, ela falou: olha, gente, eu não vou me dar bem nessas coisas, mas eu vou começar a fazer coisas que eu sei, e vende. E ela começou, ajudou muito.
0: Então,
1: ela,
0: quem sabe fazer um artesanato, pode passar, fazer a doação para a ASA também,
1: pode
0: que vai ser,
1: fazer que
0: vai
1: não...
0: ser revertido em doação financeira
1: para o hospital. Tá. Para o hospital.
2: Davilson, eu não queria deixar passar. Eu admiro muito e valorizo demais a nossa provedoria. Ô, gente boa que trabalha ali.
0: Sim.
2: Não é porque a mãe dele está aqui, mas o Jacques é uma pessoa maravilhosa. A equipe dele é de admirável. Então, parabenizo eles, viu?
0: Nós falamos numa parte do programa sobre o voluntariado, né? E o seu Laércio, né, deixou a semente aí, tanto com o Aldo,
1: pois
0: também,
1: é,
0: né?
1: É,
0: o Aldo
1: isso,
0: também, ele cuida de uma entidade da cidade.
1: Pois é, e nós não pedimos para eles.
0: É, que bom.
1: Não, quando o Laércio ficou 11 anos, né? E não pediu para nenhum filho assumir. Né? E o Jacques nos surpreendeu quando falou que ia assumir.
2: E é uma,
1: né,
2: beleza.
1: Está há 12 anos lá, né? Mas está. Não é fácil, Davilson.
0: Não, a gente acompanha, através da imprensa, a gente acompanha o trabalho do nosso hospital, da nossa entidade, desde a abertura de UTI, o trabalho que presta. Realmente, o nosso hospital é um modelo para toda a
1: Graças
0: região.
1: Graças a Deus.
0: Considerando o tamanho da cidade,
1: é
0: um exemplo para a comunidade.
1: Graças a Deus.
0: Ô, dona Nazaré, vamos para a gente terminar. Se alguém quiser fazer uma doação para essa feira que vai ter, deve levar para quem, entregar para quem,
1: ligar para quem? Pode levar diretamente lá na hora, lá no hospital.
0: Ah,
1: muita gente leva lá na hora.
0: Tá bom.
1: Sabe, pode levar,
0: então,
1: que será bem acolhido.
0: Então, sábado que vem, a partir das 8 da manhã, tem isso lá.
1: Estamos lá.
0: Leva lá e faz a tua doação.
1: E lá nós vamos ter também uma parte do artesanato, que são essas pessoas mais idosas que fazem, e que, embora as pessoas pensem, não, isso não dá muito resultado, até 2024, essa conta entrava, porque nós temos um bazar também de roupas usadas, lá na antiga maternidade. Que também, quem tiver coisas para mandar, coisas da cozinha, material de cozinha, móveis, nós aceitamos tudo. Né?
0: Tá bom.
1: No bazar, a gente também tem essa parte do artesanato, né, que a gente vai agora levar na feira. E que ajuda bastante. E eu tava, e que eu ia dizendo é isso, que até 2025 essa conta fazia parte junto com o bazar. Porque as contas eram acordadas juntas. E depois de 25, já nós estamos somando perto de 50 mil reais. Só de artesanato. Panos de prato, toalhinhas, crochês, etc.
0: Eu sou obrigado a encerrar devido à legislação eleitoral. Tem horário político agora, meio-dia. Então, rapidinho, gostaria de agradecer a participação de vocês três. Adriana, muito obrigado por você participar desse nosso jornal e trazer o seu exemplo para as pessoas que estão acompanhando a gente.
4: Obrigada, Davi.
0: Dona Ofélia, obrigado pela participação sua.
2: Foi
0: um prazer.
2: Parabéns
0: mais uma vez pelo trabalho de vocês.
2: Foi um prazer estar aqui. Eu agradeço muito a Deus por isso.
0: Dona Nazaré, obrigado.

0: mas quando são muitas as mãos que trabalham, o ideal é o mesmo. Né? Então, eu acho que essas coisas, quando a gente se une de verdade, acontece coisa boa. E quando tem Deus à frente, melhor vai ficar.
1: Bom, assim eu encerro o nosso Jornal da Cidade Especial deste sábado, dia 29 de agosto, né? É, mais uma vez lembrando, nós ouvimos a dona Nazaré Pontes Casalec, a Adriana Ribeiro e a dona Ofélia Jordão Angelini, né? Que participaram conosco aqui desse jornal. Está à disposição no nosso Facebook da rádio, se você quiser acompanhar, e se você quiser ajudar esse importante trabalho, vocês ouviram aí os canais para poder ajudar. Eu vou encerrando o nosso Jornal da Cidade hoje, lembrando que hoje à noite tem a noite do Flashback na praça. Inclusive é por isso, algumas pessoas já ligaram, mandaram usar a frente aqui, porque que está fechada as ruas em torno da praça. É por causa da noite do Flashback de hoje. Com essa informação, eu encerro mais uma edição do seu Jornal da Cidade. Agradeço a todos e até segunda-feira, se Deus quiser.
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11: Observatório Nacional. 11 horas 59 minutos 40 segundos. Observatório Nacional. 11 horas 59 minutos 50 segundos.
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7: Meio-dia e 25 minutos.
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9: Momento de levarmos o nosso pensamento a Deus. Deus é quem tanto amamos e de quem tanto precisamos. E neste momento de prece, queremos colocar os pedidos de nossos ouvintes. É possível que você queira fazer um pedido, um agradecimento a Deus. Peça. Deus que tudo ouve e está em todo lugar, com certeza ouvirá o teu pedido, o teu agradecimento. Peçamos também as bênçãos de Deus e de sua Mãe Santíssima para todos, em especial pelos aniversariantes do dia, da semana, por aqueles que se encontram no Hospital Francisco Rosas, na Clínica de Repouso Santa Rosa, no Instituto Bezerra de Menezes, enfim, pelas intenções de todos os nossos ouvintes.

Deus Pai, aqui estamos para prestar-vos a nossa homenagem. Nós cremos em vós, Pai Eterno, nosso Pai e nosso Criador. Confiamos em vossa bondade e poder. Queremos amar-vos sempre, cumprindo vossos mandamentos e servindo ao vosso Filho Jesus na pessoa de nossos irmãos. Nós vos damos graça pelo vosso amor e pela vossa ternura. Deus grandioso e amado, queremos consagrar a vós nossas famílias, para que vivam em paz e harmonia. Nossas casas, para que sejam iluminadas pela vossa presença. Nossas alegrias, para que sejam santificadas pelo vosso amor. Nossas preocupações, para que sejam acolhidas em vossa bondade. Nossas doenças, para que sejam remediadas com a vossa misericórdia. Nossos trabalhos, para que sejam muitos e produtivos com a vossa bênção. Divino Pai Eterno, recebei a homenagem da nossa fé, fortalecei a nossa esperança e renovai o nosso amor. Dai-nos o dom da paz, dai-nos a perseverança na fé e que sejamos sempre fiéis à vossa Igreja. Amém.

0: Neste momento de oração, a consagração a Nossa Senhora Aparecida, feita pelo servo de Deus, Padre Vitor Coelho de Almeida.
1: Ó Maria Santíssima, que em vossa imagem milagrosa de Aparecida espalhais inúmeros benefícios sobre o Brasil. Eu, embora indigno de pertencer ao número dos vossos servos, mas desejando participar dos benefícios da vossa misericórdia, prostrado a vossos pés, consagro-vos o entendimento para que sempre pense no amor que mereceis. Consagro-vos a língua para que sempre vos louve e propague a vossa devoção. Consagro-vos o coração para que depois de Deus vos ame sobre todas as coisas. Recebei-nos, ó Rainha incomparável, no ditoso número dos vossos servos. Acolhei-nos debaixo da vossa proteção. Socorrei-nos em nossas necessidades espirituais e temporais, e sobretudo na hora da nossa morte. Abençoai-nos, ó Mãe Celestial, e com vossa poderosa intercessão fortalecei-nos em nossa fraqueza, a fim de que, servindo-vos fielmente nesta vida, possamos louvar-vos, amar-vos e render-vos graças no céu por toda a eternidade. Assim seja. A bênção. Pela intercessão de Nossa Senhora Aparecida, Rainha e Padroeira do Brasil, a bênção de Deus Todo-Poderoso, Pai, Filho e Espírito Santo, desça sobre vós e permaneça sempre. Amém.

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0: Três da tarde, hora maior, hora em que devemos agradecer a Jesus por ter vertido seu próprio sangue pela nossa salvação. Ouçamos o hino da misericórdia.

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1: Meio-dia e 40 minutos.
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0: Meio-dia e 45 minutos.
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9: 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E a hora certa.
10: 13 horas.
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0: 13 horas e 15 minutos.
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0: 13 horas e 30 minutos.
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0: 13:45.
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10: 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E a hora certa.
11: 14 horas.
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0: 14 horas e 15 minutos.
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0: 14:31.
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0: 14:46.
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4: Nova Clube e a hora certa.
5: 15 horas.
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0: 15h16.
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0: 15h30.
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0: 15 horas e 46 minutos.
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2: 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E a hora certa.
11: 16 horas e 1 minuto.
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1: Estamos chegando com Deus no comando, o abração aqui do Roberto.
0: E o tá bem gostoso do Meirinho. Começa o programa Roberto e Meirinho pra todo o Brasil e fora dele também. É eu, bem!
1: É só alegria!
0: A festa da música sertaneja, cantada e contada aqui no seu rádio. A cultura musical de um país aqui no programa Roberto e Meirinho pra vocês. E como aqui você pede, a gente canta, porque relógio que atrasa não adianta. Vamos

0: Ribeirinho, hoje eu tô chegando aqui na cidade de Campo Grande, Mato Grosso do Sul. Caboclinho, toca um modão pra mim.
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0: você ouviu no programa Roberto e Meirinho, os gargantas de ouro do Brasil, os eternos, milionário José Rico cantando a música Escravo do Amor, Bodão.
1: E a composição?
0: A composição é dele, do querido Zé Rico. O Zoom é o programa Roberto e Meirinho, a festa da música sertaneja.

0: Aqui no programa Roberto e Meirinho, vocês ouviram Mato Grosso e Matias, ainda na primeira formação, Bodão. Cantaram um pedaço de minha vida.
1: E a composição?
0: A composição é do Matias e do Nascimento. E o título dessa canção também virou título de um livro que o Matias lançou, Bodão.
1: Beleza.
0: É o programa Roberto e Meirinho, cultura e música pra você.
2: Olá, Roberto e Meirinho, um abraço aqui do Chitãozinho Xororó pra você.
3: Nossos amigos Roberto e Meirinho, estamos ligados.

0: programa, Roberto e Meirinho, Chitãozinho e Chororó, cantando a música Vem Provar de Mim.
1: E a composição?
0: É deles, César Augusto e Martinha. Olha, gente, não sai daí hoje, teu programa tá sensacional, tem muita coisa boa por aí. Não sai daí, nós voltamos já, né, Botão? Tomar uma aguinha.
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9: 16 horas e 18 minutos.

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2: É o programa Roberto e Meirinho pra todo o Brasil e fora dele também. É eu, bem! 32 países curtindo a cultura musical do Brasil, Adão!
3: Regaçando por esse mundão de Deus.
2: E aqui no Brasil, mais de 35 milhões de ouvintes na festa da música sertaneja. E agora vão curtir a mix do programa Roberto e Meirinho. E hoje, Bodão, nós vamos cantar com eles, Cascatinha e Inhana, a música Quero Beijar-te as Mãos.
3: E a composição?
2: A composição é dele, Anísio Silva. Aguenta, coração! Programa Roberto e Meirinho!
3: Soma!

0: Roberto e Meirinho, vocês ouviram o trio mais famoso do Brasil! Trio Parada Dura, cantando a música Homem de Pedra Bodão!
1: E a composição?
0: A composição é deles, do Creone e do Correto! É o programa Roberto e Meirinho, a festa da música sertaneja!
1: É hora da piada!
2: O caboclo chegou pro padre pra confessar, falou: padre do céu, o senhor pode me dar uma sentença cruel aí, porque essa noite eu dormi com 5 mulheres maravilhosas demais, linda que você precisa de ver. O padre falou assim: chupa 5 limão. Ele falou: e 5 limão dá pra pagar uma penitência? Ele falou: dá, é pra você acabar essa cara de felicidade, rapaz.
0: É o programa Roberto e Meirinho, a festa da música sertaneja. E olha, essa risada as crianças dão em dobro lá em casa quando o Roberto fala aqui no programa a frase mais gostosa.
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0: Regaço, bom também. 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É o programa Roberto Meirinho, a festa da música sertaneja.
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0: Marciano, Crise de Amor, Badão.
1: E a composição?
0: A composição do Darcy, voz do Marciano. Aguenta, coração, programa Roberto e Meirinho.
1: Só moda!
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0: Beto Meirinho, nossos irmãozinhos Maurício e Mauri, cantando a música Paixão ou Loucura, Badão.
1: E a composição?
0: É deles, Paulo Debete e Paulinho Rezende.
2: Deixa eu tomar um pouquinho de café. Pode?
0: Pode, boa ideia. Vamos lá, Badão.
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2: 16:37.
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5: Portelo! Olha, Roberto, tem que mandar um abraço pessoal lá do Paraguai, da Argentina, da Bolívia, quem mais? Portugal, México, ai, é tanto país que tá retransmitindo o programa Roberto Meirinho, gente! São mais de 40 milhões de ouvintes curtindo o programa Bandeira da Música Sertaneja!
6: Cada dia aumentando mais!
5: Oh, alegria! Obrigado a você que curte o programa Roberto Meirinho, manda suas mensagens pelas redes sociais.
6: Essa é minha herança.
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0: muito a música Minha Herança, a história de Roberto Meirinho, o lugar onde eles cresceram, interpretada por Roberto Meirinho e Alessandra Paz e Rony Paza. Minha Herança, uma composição do Roberto.
1: Tudo bem? Sou o Guilherme.
2: Ô, meus amigos, Roberto e Meirinho aqui é o Santiago.
1: Rapaz, Roberto e Meirinho, o que falar de vocês, hein, meus amigos? Nós é fã demais de vocês. Talento incondicional, personalidade. Muita saudade de vocês. Prazer muito estar aqui com vocês.

0: você ouviu no programa Roberto e Meirinho, nossos amigos Guilherme Santiago cantando a música Jogado na Rua, Bodão!
1: E a composição?
0: A composição é do Marco Aurélio, do Samuel Deoli e da Valéria Costa. É o programa Roberto e Meirinho, um programa feito especialmente pra você e pra todo mundo do Brasil de fora dele. E olha quem lá do Paraguai tá mandando a mensagem pra gente, Bodão!
1: Quem é?
0: Chega mais, Nelsinho!
2: Ô, Meirinho, Roberto Meirinho é só sucesso. Tamo junto na Guarani, tamo junto. Sim, Roberto Meirinho tá especial aí, passando aqui no Paraguai, Estado Carandiru e também Alto Paraná e Mato Grosso do Sul e Oeste do Paraná, meu querido. É por aí que alcança a Guarani, toda a região aí.
0: Eita aí, Nelsinho, mais um amigo do rádio que tá retransmitindo o programa Roberto Meirinho lá no Paraguai, Bodão!
1: Que beleza! Beleza pura!
0: Nosso agradecimento ao homem do rádio que abriu as portas pro programa Roberto Meirinho e pra nossa música sertaneja.
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0: Monte Amaraí, aqui no programa Roberto Meirinho, cantando a música Gente de Minha Terra.
1: E a composição?
0: É do Goiá e do Almir, que nós tivemos o prazer de conhecer recentemente. Tive o prazer de conhecer recentemente, mas agora nós vamos tomar uma aguinha, né, Bodão?
1: É vapt-vupt, é ligeirinho, é um coicinho de porco.
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6: 16 horas e 53 minutos.

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2: É o programa Roberto Meirinho pra todo o Brasil e fora dele também. É eu, bem, a festa, a cultura, a história de um país cantado e contado aqui no seu rádio. E tá chegando agora, já que o programa Roberto Meirinho, pra cantar pra gente, Bodão, nossos queridíssimos Tião Carreiro e Pardinho, Boi Soberano.
3: E a composição?
2: É deles, Carreirinho, Pedro Oliveira e Isaltino de Paula. Aguenta, coração, nos causos cantados do programa Roberto Meirinho.
3: Ó, manda!
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0: Os cantados do programa Roberto Meirinho, nosso amigo Daniel cantou a música Jeitão de Caboclo, Bodão.
1: E a composição?
0: A composição é deles, Valdemar Reis e do Lil.
2: Daqui a pouco você vai ouvir

0: Novo sucesso! O Brasil inteiro cantando É Pai Pum! Em todas as plataformas digitais e aqui na sua rádio preferida. É Pai Pum! E a moda você ouve aqui, daqui a pouquinho.
1: Comigo!

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5: É eu, velho!

0: Fala, Meirinho! Bom programa, hein? Deus abençoe. Um abraço pro Roberto, seu amigo Juninho Leite aqui. Tô te ouvindo aqui dentro de um grande supermercado aqui em Guariba. Belo programa,
1: valeu,
0: parabéns.
1: Juninho, Juninho, Giba, alô, população de Guariba! Um grande abraço e a alegria continua, Bodão! Aqui é nos aí. Causos Cantados tá chegando dois grandes amigos seus.
2: Quem vem aí cantar pra nós?
1: Vem cantar pra gente aí, Lourenço e Lorival, os três boiadeiros japoneses, né?
2: Opa, beleza, e a composição?
1: É deles, Anacleto Rosa Júnior e do Lorival. Aguenta, coração, nos Causos Cantados do programa Roberto Meirinho!
2: É só mandar!
3: Essa é a história de três japoneses que trabalhavam no serviço de Tokakado, não? Toshiro Okuda Tanaka. Viajando.
2: Programa.

0: ありがとうね。ああ、ストレスもやってるじゃねえぞ。O programa Roberto e Meirinho, que também é exibido lá no Japão, Badão.
1: Kampai Banzai.
0: É, lá de segunda a sexta, lá no Japão. Todo mundo, todos os brasileiros curtindo, e os japoneses também, curtindo a festa da música sertaneja. Mas por enquanto, vamos tomar uma aguinha?
1: É VaptVupt, é ligeirinho, é um coicinho de porco.
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1: 17 horas e 10 minutos.
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0: quadro, hein, mulher, do programa Roberto Ribeirinho. Sucesso em todo o Brasil, modão.
1: As muchachas mandam no mundo, né?
0: Com certeza. E olha, eu vou falar uma coisa, modão. Nada melhor do que agradar uma mulher curtindo o programa Roberto Meirinho. Você liga o rádio, senta do lado da patroa, dá uma fungadinha no cangote dela, curtindo a festa da música sertaneja no quadro de mulher, onde desfilam as grandes vozes femininas da música sertaneja, bodão.
1: Claro,
0: e sabe
1: certeza.
0: Quem tá chegando pra cantar bonito pra gente?
1: Quem vem aí?
0: Lá do Nordeste, nossa querida Lucia Alves. Faz tempo que ela não vinha no programa Roberto Meirinho, viu?
1: É.
0: E ela veio cantar a música Gostoso Demais.
1: E a composição?
0: É do Dominguinhos do Nando Cordel. Aguenta coração no quadro em mulher do programa Roberto Meirinho.
1: Só moda!
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0: e mulher, vocês ouviram Sula Mazurega cantando Pássaro Livre, modão.
1: E a composição?
0: É do Amy Ravel, Peter DeWin e Sebastião Ferreira da Silva. Ê, Tião, saudade, hein? É o programa Roberto Meirinho, um programa feito especialmente pra você.

0: Não corra, não mate, não morra, não digite no celular enquanto estiver dirigindo. As leis estão severas. Como eu sempre digo, pense naquela vida que está dentro do carro, que está na frente, que está atrás, que vem de encontro a você. E aquela vida que está te esperando em casa, hein? Já parou para pensar? Todas as vias têm limite de velocidade. Preste atenção. A conta bancária, hein? A multa tá cara, hein? Se você for dirigir, esquece, não bebe, gente. Não bebe, porque tá feia a coisa nas estradas, viu? Mas se você falar, menino, eu vou beber, eu quero tomar umas. Se você for beber,
1: vai dormir, piastro. Ou senão aluga um táxi, um Uber. Um Uber, vai de carroça. Charrete, qualquer coisa. Pega um jumento, monta no jumento.
0: É o programa Roberto e Meirinho, a festa da música sertaneja, sempre trazendo informações, prestando serviços e muita música pra você. E vem aí pra cantar pra gente, bodão!
1: Quem vem aí?
0: La Berenice Azambuja! E eu gosto dessa música. É disso que o velho gosta,
1: eu
0: bodão?
1: Eu também gosto, mas é a composição.
0: Foi feita pra você, então. É, é dela mesmo, Berenice Azambuja. Aguenta coração no quadro e mulher do programa Roberto e Meirinho. É só...
1: Ô, bodão!

0: Mas nós vamos tomar um cafezinho, voltamos já já, né, Bodão?
1: É, Vupt Vupt, é ligeirinho, é um coicinho de porco.
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5: 17 horas e 26 minutos.

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3: Voltemos, Brasil! Olá! E fala dele também. É o programa Roberto e Meirinho fazendo um regaço nesse trem. É a hora do fuzuê, a hora que o Roberto Meirinho faz um regaço pra você, bodão.
4: É isso aí.
3: E vamos lá pra ver uma composição do nosso querido Antônio Barros.
5: Bota pra torar!

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2: E chegamos agora nos lançamentos da gravadora Atração, uma das maiores e melhores gravadoras do país, sempre trazendo o melhor da cultura musical para o programa Roberto Meirinho. E chegando aí, lançamento, nossos amigos Delay e Dorivan, junto com Mocoque Paraíso e Cacique Pajé, um dos maiores clássicos da música sertaneja, Pagode em Brasília, uma composição do Ted Vieira e do Lorivaldo Santos. 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

0: é o Didi. Gente, o programa Roberto e Merim tá uma delícia.
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0: prazer cantar com vocês.
1: Passa a guspe. 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
2: Deixa eu ver quem tá chegando aí.
3: Padrão, tá chegando aí nossos irmãozinhos Caju e Castanha, com um novo sucesso, Meu Ex-Amor, composição do Amado Batista e do Reginaldo Sodré.
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0: Você acabou de ouvir aqui no programa Roberto Meirinho, elas, Melissa e Milena, com a participação de Paula Matos, cantando a música Beija Besta, uma composição do Nego Bila, do Belone, do M. Martins e do Matheus Cote.
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1: 17 horas e 44 minutos.
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0: Você ouviu aqui no programa Roberto e Meirinho, Roberto e Meirinho cantando um Labirintite, a desculpa do ano, uma composição do Bodão, do Roberto.
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0: Ô, meu amigo Meirinho, muito obrigado pelo convite, viu? É um prazer, o prazer é todo meu de estar aqui participando hoje. Que legal a gente poder ter esse contato aqui agora e a gente trocar meia dúzia de prosa aqui pra gente afinizar mais essa nossa amizade.
1: Dudu, que prazer imenso recebê-lo aqui no programa Roberto Meirinho. Olha, foram muitos os pedidos, hein? E finalmente conseguimos conciliar a agenda. Prazer imenso recebê-lo aqui. Vamos começar com aquela pergunta que sempre fazemos aqui para os nossos convidados. Sabemos que a vida dos artistas, das personalidades, é sempre nos palcos, nas estradas, nos estúdios e na hora de lazer. O que mais Dudu Porcena gosta de fazer?
0: Cara, sabe o que eu gosto de fazer no momento de lazer, assim? Eu gosto de um conjunto de coisas. Eu gosto de estar com os amigos, né? Eu gosto de estar com as pessoas que eu me importo, que se importam comigo, as pessoas que frequentam a minha casa, que eu frequento a casa delas, e a gente reunir pra queimar uma carninha, ou então simplesmente juntar pra tomar um cafezinho, um bolinho, sabe, esse tipo de coisa. E quando eu tô sozinho, assim, no momento de lazer, que por um acaso eu gosto de ficar só, inclusive, né, não vejo como uma coisa ruim, acho que a gente precisa daquele momento da gente com a gente mesmo, né. Cara, eu gosto muito de tocar o violão. Eu gosto de pegar o violão, eu gosto de ficar ali ou compondo, ou então relembrando alguma coisa ali que eu gosto de cantarolar ali, sozinho, comigo mesmo e tal. Eu gosto disso. Ou é um momento muito de solidão ali, uma solidão boa, né? Que eu busco isso. Ou então momentos ali com os amigos, que pra mim é indispensável. Eu acho muito bom mesmo estar com pessoas que eu gosto por perto.
1: Dudu, nossos ouvintes devem estar curiosos para saber. Conta pra gente um pouquinho quando você descobriu o seu dom para comunicação, como surgiu essa ideia de criar esse trabalho magnífico que você construiu e hoje é sucesso em todo o Brasil.
0: Ô Meirinho, eu acho que essa questão da comunicação, eu acho que a gente nasce com isso, cara. Lógico que tem gente que deve estudar isso, né, para ficar melhor e sei lá, alguma coisa assim. Mas eu tenho recordações de bem molequinho, desde a época de escola, assim, como eu era aquela pessoa que apresentava os trabalhos, eu era o cara que ia pra frente ali, tanto na sala de aula como pro colégio inteiro, eu ia falar, eu escrevia às vezes os próprios poemas de algum trabalho, de algum tema do momento ali do colégio, alguma coisa assim. E só que assim, quando você é tão jovem, você não imagina que você, nossa, como eu sou da comunicação, eu nasci pra isso. Não, pra mim era uma coisa normal, né? E aí você vai virando adulto e as coisas precisam fluir. E você vai percebendo que a comunicação é uma coisa muito importante pra qualquer coisa que vai fluir na sua vida, né? Desde do emprego formal que você vai ter, você manda o currículo, uma pessoa te chama pra uma entrevista. Você precisa responder bem aquelas perguntas, você precisa ter uma destreza ali com as palavras, você precisa estar consciente daquilo que você tá falando, né? Numa tranquilidade ali e tal. Então eu fui percebendo que quem se comunicava melhor, se dava melhor. E aí eu juntei o Lé com o Cré, né? Pensei, cara, eu já me comunico bem desde criança, então não vou deixar esse peteco cair, não. O que eu puder de observar aqui de quem se comunica bem, pra eu tentar adaptar também pra mim e tal, eu vou fazer isso. Né? Então, foi mais ou menos por aí, percebendo isso desde criança. Na verdade, percebendo um pouco mais velho, que desde criança eu era mais ou menos bom nesse negócio.
2: Dudu, a vida na música nos reserva momentos tão especiais. Se você pudesse voltar no tempo e reviver aquele momento, qual seria?
0: Esse negócio aí de voltar no tempo é interessante, né? Porque a gente vive coisas tão boas assim. Eu vou falar um momento que precede o meu momento na internet como comunicador, assim, né? Como youtuber e tal. Antes disso, eu cantava, né? Eu cantava nos bares e tal, eu gravei um CD, tem essa história toda aí. E aí, cara, no ano de 2009, eu conheci um artista chamado Gurizinho. E ele ia muito lá na minha cidade e tal, fazia os shows dele lá. E aí, na última vez que ele foi, a carreira dele tava indo bem, mas assim, bem regional, né? E eu fui lá e fiz a abertura do show dele e tal. E ele tava fazendo a transição do nome artístico dele, né? Ele tava saindo de Gurizinho pra usar Luan Santana. E aí eu fiz a abertura do show dele, a gente passou ali um dia juntos ali e tal. O tempo ali no camarim, um cara muito bacana, assim. E alguns meses depois, a gente já tava vendo esse cara ali no Faustão, nos maiores programas, nos maiores shows, nos maiores palcos do Brasil e tal. Então, e foi tão legal aquele dia que se eu pudesse eu voltava naquele momento simplesmente pra ver de novo aquele tal de gurizinho que tava começando ali, tanta coisa ainda pra aprender, pra amadurecer, mas já era sábio, sabe, com pouca idade. E foi muito legal, sabe? E poder voltar naquele momento assim com a consciência de hoje, pensar assim, deixa eu curtir um pouquinho aqui desse cara que daqui uns dias vai ficar inacessível, assim, vai ficar um cara celebridade no país inteiro. Então é uma coisa que eu olho assim e penso, eu queria reviver aquele momento de novo.
1: Todos os ídolos têm seus ídolos. Quais as suas referências na música?
0: As minhas referências musicais sempre foram muito claras, assim, né? Que eu sempre deixei nos meus vídeos no YouTube e tal. Eu sempre fui muito apaixonado ali por Zezé de Camargo e Luciano, né? Desde criança mesmo. Mas antes ainda, né? Que quando eu falo criança mesmo, 5, 6 anos de idade, eu invoquei bastante. Foi a primeira coisa que me prendeu no sertanejo, primeira dupla, foi Leandro e Leonardo, né? Eu nasci em 92, então lá pro ano de 98, 99, eu pegava ali as fitas do meu pai e da minha mãe que eles tinham, de Leandro e Leonardo. Eles tinham de vários cantores, mas eu não sei por que Cargas d'Água eu invoquei com o Leandro e Leonardo naquela hora, naquele momento ali. E aí, logo em seguida, eu fico muito fã também de Zezé de Camargo e Luciano. E também, ali mais ou menos, já ficando quase adolescente ali, eu também fiquei apaixonado em Rick Renner. Então, eu costumo citar pra galera que a minha época é mais noventista, né? Dos que eu mais costumo gostar, assim. Então, Leandro Leonardo, Zezé de Camargo e Luciano, Rick Renner. E claro que tem várias outras... vários outros ídolos que eu tenho na música e na música sertaneja que eu poderia citar aqui, isso aqui é acumular tempo demais, né? Mas esses três aí eu costumo citar sempre.
2: Aô, prosa boa! Não saia daí, continue por aqui, porque a audiência tá lá em cima e tem muito mais de Dudu por cena aqui no programa Roberto Meirinho. Você não pode perder. É VaptVupt, nós voltamos já, né, Bodão?
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sacramento a minha consagração. Eu vos consagro os meus trabalhos, sofrimentos e alegrias, o meu corpo, a minha alma e toda a minha vida. Eu vos consagro a minha família. Ó Senhora Aparecida, livrai-nos de todo o mal, das doenças e do pecado. Abençoai as nossas famílias, nossos doentes, nossos velhinhos e as crianças. Abençoai a Santa Igreja. Abençoai a nossa paróquia e o nosso vigário. Ó Senhora Aparecida, lembrai-vos que sois a padroeira poderosa de nossa pátria. Ó Senhora Aparecida, bendito e sagrado coração, abençoai a nossa nação e pedimos de novo, olhai o nosso povo.

e Todo-Poderoso, que, tendo escolhido a água, fonte de vida e pureza, para nos dar a graça batismal, fizestes também aparecer no Rio Paraíba a imagem da Virgem Imaculada. Abençoai esta água e fazei que ela nos recorde nosso batismo, para que, purificados de nossas faltas, vivamos como cristãos, membros da vossa Igreja, e cheguemos um dia à vida eterna. Por Cristo nosso Senhor.

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7: 18 horas e 7 minutos.
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4: E continuamos aqui no programa Roberto Meirinho com esse convidado ilustre, nosso grande amigo Dudu Porcena, um dos maiores comunicadores do Brasil. Tá bom demais, então vamos lá? Com muito trabalho e merecimento, você se tornou um dos grandes nomes da comunicação. Qual o conselho do Dudu Porcena para aquele jovem que está começando a carreira agora e sonha alcançar sucesso como você?
8: Olha, essa pergunta sempre é feita a mim para dar uma, como se eu fosse capaz de dar boas dicas e tal. Eu não vou nem dizer que eu vou dar dicas. Eu vou tentar explicar um pouco do que eu acho que deu certo. Porque, para ser bem sincero, eu não sei muito assim o que aconteceu que a vida sorriu para mim nesse âmbito, não. Para ser bem sincero, porque eu não tinha as costas quentes, eu não tinha dinheiro, eu não tinha portas abertas em lugares assim. Realmente foi uma coisa que, para mim, é um mistério assim até hoje, para ser bem sincero. Mas se alguém tenta se destacar hoje, principalmente na internet, que é o meio que eu vivo, né? Tenta se destacar na internet, fazendo vídeos ou que seja conteúdo ali no Instagram, aquela coisa. Eu diria, como eu sempre digo, que as pessoas precisam ter autenticidade. Elas precisam ter personalidade. Elas precisam saber aquilo que elas estão fazendo e não ficar olhando muito para a grama do vizinho. Não ficar olhando assim, o que esse fulano tá fazendo aqui? Ó, se deu certo, é que eu tenho que fazer também. Eu acho que você tem que ter, lógico que você tem as suas inspirações, né? Aquelas coisas que você olha e fala, cara, talvez seja por aqui, deixa eu testar, né? Mas na hora de você se apresentar mesmo ali, né, mostrar sua cara e querer que as pessoas conheçam o seu trabalho, você precisa que as pessoas conheçam quem tá por trás ali daquela página, daquele nome, o âmago, né? A alma daquele conteúdo. E eu diria que essa coisa da personalidade, da autenticidade, leva pessoas longe, cara. Leva pessoas longe. Hoje vivemos num mundo onde todo mundo tá copiando todo mundo faz parecido com outro fulano, não sei o quê. E eu diria até que nunca foi tão fácil se destacar, porque o diferente sempre se destaca. Sempre, né? Aquele fazendo uma alusão àquele ditado do o prego que se destaca leva martelada, né? Que isso também vale para quando você leva críticas. Esse prego, ele só leva marteladas porque tem ali uns 20 pregos. Trocar alguma ideia, tirar alguma dúvida, né? Tem um número ali especificamente para isso. E também, claro, pô, Dudu, queria só te mandar um abraço, queria dizer que eu gosto do seu conteúdo e tal. Manda um direct no Instagram, porque se tem uma coisa que eu gosto é de responder as pessoas que admiram o meu trabalho, acompanham e têm esse carinho. Porque é uma coisa que eu não imaginava que eu fosse ter um dia. E hoje, tendo isso, eu dou muito valor e com certeza me faz muito feliz abrir ali o direct e sempre ver pessoas que estão mandando mensagens e eu penso, cara, eu nem pedi por isso. E eu tô tendo agora, então agora eu vou dar valor, eu vou aqui responder do jeito que der, o tempo, no tempo que der aqui agora e tal. Mas eu faço questão, porque essa pessoa tem um carinho com o meu trabalho, pra mim significa muito. Então é muito simples, hoje a rede social responde tudo isso. Pra entrar em contato, acha lá no Instagram, no TikTok da vida, YouTube, vai encontrar Facebook, vai encontrar o número de contato ali pra você contactar o Dudu Porcena, esse que vos fala.
4: Quero deixar aqui, em nome de Roberto Meirinho e de toda a classe sertaneja, o nosso agradecimento por tudo que você faz pelo nosso segmento. Quero reiterar aqui também o convite para você voltar quando quiser, você já sabe o caminho. Mas agora, que modão nós vamos tocar para fazer aquele regaço?
8: Meu amigo Meirinho, muito obrigado pelo convite. Eu fico muito feliz de estar aqui conversando com você, de verdade mesmo. É o seguinte, cara, eu gosto de moda boa e eu não quero jamais parecer que eu tô puxando saco, mas eu vou falar de uma moda que eu acho boa demais, que eu queria ouvir agora, do Roberto Meirinho. A música Lágrimas. Eu acho essa música muito boa. Toda vez que eu escuto, dá vontade de cantar assim. Então, manda ela pra galera aí, pra a galera que tá com o ouvido coladinho no rádio. E vamos fazer aquele regaço. Muito obrigado, viu?

0: pelo espaço, pela oportunidade. E quem sabe a gente volta aqui de novo pra gente papear mais e mais. Tá bom? Tamo junto.
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0: partir.
1: Depois de uma super entrevista com nosso amigo Dudu Porcena, você ouviu Roberto e Meirinho cantando a música Lágrimas, composição do Roberto e do Maracaí. Querido amigo Dudu, para nós Roberto e Meirinho foi um prazer imenso recebê-lo aqui no programa. Esperamos encontrá-lo em breve, você já sabe o caminho. Nosso carinho e respeito a um dos maiores incentivadores e comunicadores da música sertaneja, o nosso queridíssimo Dudu Porcena!
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1: E o Uta bem gostoso do Meirinho.
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1: E vamos terminando o programa com a música que vem conquistando o Brasil. Sucesso no rádio, sucesso na internet, sucesso em todo lugar. É Pai Pum! Tchau, gente!

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2: 18 horas e 31 minutos.
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0: 18:45.
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4: 19 horas e 1 minuto.
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0: 19 horas e 16 minutos.
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0: 19h32.
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0: 19h46.
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1: 20 horas e 12 minutos.
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